0: o que é o essencial e permitir que o consumidor fale com uma outra pessoa, tenha as informações e possa encaminhar as suas demandas. 7 dias por semana, das 8 às 8.
1: O decreto também determina a continuidade do atendimento e estabelece prazos máximos de espera para falar com um atendente. Até 20 segundos para, no mínimo, 80% das demandas atendidas. O ministro da Justiça e Segurança Pública, Wellington César Lima e Silva, falou do esforço conjunto para pôr em prática as medidas de proteção ao consumidor.
2: Envolve diversos ministérios, muitas agências, para chegar num ponto de compreensão de todos os setores que demandam e que também não haja a inobservância das formalidades legais e do acolhimento das legítimas pretensões dos diversos setores da sociedade.
1: A Secretaria Nacional do Consumidor será responsável por fiscalizar e aplicar sanções às empresas que descumprirem as regras. Reportagem Luana Karen.
3: Combate à comunicação ilícita dentro dos presídios brasileiros.
4: Um decreto publicado hoje cria um programa nacional para bloqueio de celulares e de sinais de rádio nas unidades prisionais de todo o país.
3: Para que os bloqueios sejam realizados, os estados e o Distrito Federal precisam aderir de forma voluntária ao programa.
4: Com a adesão, poderão solicitar a aplicação da medida junto à Agência Nacional de Telecomunicações, a Anatel.
5: Foi publicado nesta terça-feira no Diário Oficial da União o decreto que cria o Programa Nacional de Neutralização de Comunicações Ilícitas em Estabelecimentos Penais. Na prática, a medida cria as condições para o bloqueio de celulares utilizados irregularmente em presídios e de sinais de radiocomunicação nos perímetros de segurança penitenciária. Para garantir que não haja comunicação ilícita de dentro dos presídios, o decreto estabelece o bloqueio de terminais de comunicação móvel individualizados, identificados pelo Código Internacional de Identificação de Equipamento Móvel, conhecido como IMEI, e também dos sinais de radiocomunicação no perímetro de segurança penitenciária cadastrado, por meio de bloqueadores de sinais de radiocomunicação. Para que esses bloqueios possam ser feitos, é preciso a adesão voluntária de estados e do Distrito Federal, que poderão solicitar a medida para a Agência Nacional de Telecomunicações, a Anatel. Os bloqueadores de sinal serão operados pelas autoridades estaduais e a Anatel será responsável por planejar, coordenar e fiscalizar o uso dos equipamentos. O mesmo decreto cria também o Cadastro Nacional de Perímetros de Segurança Penitenciária. Por meio dele serão fornecidas informações como as coordenadas georreferenciadas do perímetro de segurança, a descrição da unidade e de seu entorno. Assim, será possível preservar o sinal para núcleos habitacionais e equipamentos públicos próximos. Thaisa Vitória para a Voz do Brasil.
3: O agronegócio e a indústria brasileira firmam novos parceiros comerciais.
4: Os Emirados Árabes Unidos são o mais recente destino das exportações do país, com envio de pescados de captura e cultivo.
3: Além disso, o agronegócio brasileiro diversificou parcerias com a venda de frutas e grãos para a Ásia, África e América Latina.
6: Os Emirados Árabes são os mais novos parceiros comerciais do Brasil, que passou a exportar pescado de captura e de cultivo para o país do Oriente Médio. Kuwait, Nicarágua, Síria, Bangladesh, Costa Rica, Malásia e Nigéria são outros parceiros recentes da agroindústria brasileira e importam principalmente mamão, berinjela, maçã e milho em grãos. Atualmente, o Brasil tem 700 parceiros que aprovam as práticas sanitárias internas e compram dos produtores brasileiros. As exportações brasileiras tiveram alta de 10,4% neste ano, segundo o ministro do Desenvolvimento, Indústria, Comércio e Serviços, Márcio Elias. Em relação aos países membros do Acordo Mercosul-União Europeia, o aumento das exportações foi de 30%. Para o ministro, essa expansão de mercado se deve à articulação de diversos setores da economia brasileira e à busca por diversificação.
7: Atuação ou uma política de desenvolvimento para o agro ela não envolve só a produção

0: bilhões de dólares. Os setores que mais exportam são indústria de transformação, que vende matéria-prima para a indústria, indústria extrativista e agropecuária. Reportagem Graziele Bezerra.
1: Encerrou neste domingo a Operação Nossa Senhora Aparecida 2026, que fiscalizou as rodovias federais de todo o país.
2: A Polícia Rodoviária Federal concentrou esforços na rodovia Presidente Dutra, que dá acesso à cidade de Aparecida, em São Paulo, e também na BR-316, que dá acesso a Belém, no Pará.
1: A ação da PRF buscou coibir acidentes no entorno desses municípios, por conta da grande movimentação de pessoas que caminharam pelas estradas em direção ao Santuário Nacional de Aparecida e Auxílio de Nazaré.
2: Foram registrados 926 acidentes, com 68 mortes e mais de 900 feridos. De acordo com a porta-voz da PRF, Natália Guimarães, foram cerca de 45 mil testes de alcoolemia aplicados nas estradas durante o feriado.
3: Em todo o país, a PRF fiscalizou mais de 124 mil pessoas e veículos, o que gerou quase 44 mil testes de alcoolemia e 747 infrações envolvendo embriaguez. Nós também tivemos quase 4 mil ultrapassagens irregulares, o que geram justamente as colisões frontais, acidente que mais gera morte nas rodovias, e também 22 mil infrações por excesso de velocidade.
1: E uma correção, a operação Nossa Senhora Aparecida foi encerrada na segunda-feira, dia do feriado. A PRF apreendeu ainda mais de 2 toneladas de maconha e 34 quilos de cocaína. Ao todo, 356 pessoas foram detidas.
2: O Amazonas registrou 549 focos de incêndios florestais nos últimos 2 dias, mais da metade do total contabilizado em todo o mês de outubro do ano passado.
1: O Ministério da Integração e do Desenvolvimento Regional reconheceu situação de emergência em 36 municípios por conta dos episódios.
2: Uma força-tarefa entre a União, governo estadual e municípios atua no combate aos focos e na assistência às pessoas atingidas.
4: Os ministros do Meio Ambiente e Mudança do Clima, João Paulo Capobianco, e da Integração e do Desenvolvimento Regional, Valdez Góes, sobrevoaram áreas atingidas pelo fogo na região de Altazes, no Amazonas. A comitiva também acompanhou as operações no Centro Integrado de Comando e Controle em Manaus. O ministro do Meio Ambiente e Mudança do Clima, João Paulo Capobianco, anunciou o reforço das ações de combate ao fogo.
5: Nós estamos trabalhando em parceria com o governo do Amazonas e todos os estados da Amazônia, conforme hoje o comandante apresentou para nós, para ampliar a rede de ação do Corpo de Bombeiro.
4: Foram encontrados focos de incêndio em áreas de floresta preservada e de difícil acesso, o que indica a possibilidade de ação humana e intencional. O ministro da Integração e do Desenvolvimento Regional, Valdez Góes, destacou a mobilização conjunta dos governos federal, estadual e municipal. Ressaltou ainda que, além de combater os incêndios, é necessário garantir assistência às pessoas atingidas.
6: Uma coisa é enfrentar em todas as frentes e empregar toda a força que puder, governo federal junto com o estado e municípios, para apagar o fogo. A outra é assistir pessoas que já estão, de alguma forma, precisando de ajuda humanitária, de assistência médica, com resultado do incêndio.
4: Ao todo, o governo federal mobilizou 11 aeronaves e 250 brigadistas. 6 aeronaves já chegaram ao estado e outros 40 brigadistas estão a caminho. Desde o início da temporada, o IBAMA extinguiu 236 incêndios no Amazonas e ainda atua no combate a outros 22 focos ativos. Reportagem Pablo Mundim.
1: E diante do aumento das queimadas no Amazonas, o Ministério da Saúde mobilizou a Força Nacional do SUS para reforçar os serviços de saúde na região.
2: A equipe técnica da pasta desembarcou no estado para mapear as principais demandas e garantir atendimento à população, incluindo as comunidades indígenas.
1: Uma das principais preocupações é com o aumento das doenças respiratórias causadas pela exposição à fumaça, principalmente em crianças e idosos.
2: Com o diagnóstico, o Ministério da Saúde vai planejar a disponibilidade de profissionais para atuar na região, além de insumos e transporte de pacientes que precisam de atendimento prioritário.
1: Pela primeira vez no país, produtos artesanais de higiene pessoal e cosméticos têm regras específicas para a produção e comercialização.
2: As novas diretrizes foram aprovadas pela Agência Nacional de Vigilância Sanitária, Anvisa, e publicadas no Diário Oficial da União.
1: Agora, esses produtos contam com normas específicas mais simples, que levam em consideração a realidade dos produtores artesanais.
7: Há cerca

0: cerca de um ano, Juliana Viola fez uma transição de carreira para se dedicar ao que realmente gosta: produzir sabonetes, shampoos, difusores de ar de forma artesanal. Ela conta que tem todo cuidado ao comprar matéria-prima para garantir que seus produtos não provoquem danos à saúde de seus clientes.
1: Todos os óleos essenciais que eu utilizo, toda matéria-prima, elas têm a certificação. Então, e as ervas que eu compro são de ótima procedência, só compro em locais que me certificam da segurança.
0: Quem fabrica de forma artesanal produtos de higiene pessoal, como sabonetes em barra, óleos e manteigas corporais, shampoos sólidos, perfumes, desodorantes naturais, sais de banhos e outros produtos similares, assim como Juliana, não vai mais precisar seguir as mesmas exigências aplicadas às grandes indústrias nacionais. É que a Agência Nacional de Vigilância Sanitária, Anvisa, resolveu simplificar a vida desses produtores artesanais. O diretor substituto da Agência Nacional de Vigilância Sanitária, Anvisa, Marcelo Moreira, explica o que muda para esses produtores.
2: Eles deverão controlar adequadamente as matérias-primas que são utilizadas na fabricação desses produtos, eles devem evitar contaminações, manter os produtos organizados e devem avaliar a qualidade do produto final antes de colocá-lo à venda da população. Os produtos, eles deverão informar o consumidor a composição do produto, a data da fabricação, o prazo de validade, o endereço de produção, contatos do produtor e a identificação clara de que esse produto trata-se de um produto artesanal.
0: As normas se aplicam a quem produz em pequena escala, de forma predominantemente manual, com domínio completo de todas as etapas, como, por exemplo, a escolha dos ingredientes até a embalagem, sem terceirizar nenhuma parte do processo. Sobre a comercialização, a norma prevê que o produtor poderá fazer vendas em loja própria, feiras de artesanato, redes sociais e sites de marketplace próprios. As regras entram em vigor 60 dias após a publicação. Reportagem Cleide Lopes.
3: Falta de conhecimento sobre direitos das pessoas com deficiência pode gerar situações de constrangimento.
4: É o caso daqueles que sofrem do transtorno do espectro autista e outras condições ocultas que não se manifestam por traços corporais, as chamadas deficiências não visíveis.
3: A legislação brasileira estabelece regras para o atendimento prioritário e obriga estabelecimentos a identificarem essas prioridades.
4: Saiba mais na reportagem de Luciano Colares de Holanda.
5: Pessoas com deficiência, autistas, idosos com mais de 60 anos, gestantes, lactantes, pessoas com crianças de colo, pessoas obesas, indivíduos com mobilidade reduzida e doadores de sangue têm prioridade no atendimento garantida por lei. Mas muitos deles ainda passam por constrangimentos em serviços públicos e estabelecimentos comerciais. Camila Matricardi, de Brasília, tem um filho autista de 18 anos. Caio é nível de suporte 1 e, segundo a mãe, os dois enfrentam uma série de dificuldades no dia a dia.
6: Teve uma vez que eu estava no supermercado e a gente estava na fila, eu entrei na fila de atendimento prioritário. E as pessoas da fila começaram a me olhar. E nisso, uma mulher que estava já quase para pagar fez um comentário do rapaz do caixa. Realmente, o que é visível, as pessoas já automaticamente se vê que respeitam, tipo, ah, não, tudo bem. E o dele teve ali aquele julgamento por um tempo ali. E eu tava assim, que são esses olhares para mim, sabe?
5: Diferente de deficiências com marcadores visíveis, o transtorno do espectro autista e outras condições ocultas não se manifestam por traços corporais. Por isso, a comprovação pode ser feita apresentando documentos oficiais, como a carteira de identificação da pessoa com transtorno do espectro autista. como explica Edilson Barbosa, advogado e presidente do movimento Orgulho Autista Brasil.
7: Ela é uma carteirinha que tem que ser emitida no seu município para gratuitamente para pessoas autistas. Então a gente pede, se no seu município não está emitindo, cobre e faça sua CIPTEA, porque com ela aí você garante aí o seu direito de atendimento prioritário. Não basta só falar que é autista. Às vezes você tem que mostrar. E para mostrar, em vez de andar com laudo, aquele papel que o médico emite, você mostra sua carteirinha.
5: Estabelecimentos privados e órgãos públicos devem adequar placas e painéis de sinalização para incluir todos os grupos contemplados pela lei. Em caso de descumprimento da prioridade, a denúncia pode ser feita ao PROCON do município, do estado ou do Distrito Federal, se forem estabelecimentos comerciais. Já para descumprimentos em qualquer instituição, pública ou privada, é possível acionar o Disque Direitos Humanos, Disque 100. Reportagem Luciana Colares de Holanda.
8: Dicas do Enem.
9: Oi, meu nome é Antônia Barbosa e a minha dúvida é: o que eu devo fazer nos últimos 30 dias antes do Enem?
10: Tá faltando pouco, né? Dia 8 de novembro já é o primeiro dia das provas. O professor de História, Fábio dos Santos Reis, disse que nesse momento, na reta final, é hora de fazer revisão do conteúdo.
11: Agora o importante é fazer revisão de exercícios ou mesmo das antigas provas para que o candidato ele possa ter uma dimensão melhor daquilo que é cobrado no Enem. Chegou ali 4 semanas antes da prova, é exercício. Ou exercícios inspirados nas provas do Enem, ou diretamente a resolução de provas anteriores mesmo. Então, muitos dos alunos, inclusive, fazem Enem simulados, aqueles que às vezes têm um pouco mais de possibilidade, às vezes conseguem imprimir esses simulados para irem fazendo em casa. É aplicação prática, é aquela ideia de aplicando os conhecimentos mesmo.
10: É isso aí. Se prepare e acompanhe as nossas dicas toda terça-feira aqui na Voz do Brasil e também na radiogov.ebc.com.br.
3: A educação digital e midiática foi instituída ano passado como elemento curricular obrigatório prevista na Base Nacional Comum Curricular.
4: A ideia é acompanhar a evolução tecnológica e promover o uso de dispositivos digitais nos espaços escolares, com incentivo a práticas éticas e igualitárias.
3: Para guiar essas diretrizes, o Ministério da Educação criou 2 estruturas para fortalecer ações na rede pública de ensino sobre conectividade, educação digital e midiática e inteligência artificial.
12: O Ministério da Educação instituiu 2 estruturas para fortalecer a implementação das políticas de educação digital e midiática, inovação e conectividade nas redes públicas de ensino. O Comitê Nacional de Educação Digital e Midiática, Inovação e Conectividade e a Rede Nacional de Articuladores. A iniciativa busca aproximar o MEC das secretarias estaduais e municipais de educação e fortalecer a cooperação entre os diferentes níveis de governo. O Comitê Nacional de Educação Digital e Midiática, Inovação e Conectividade tem caráter consultivo. Entre as suas atribuições estão acompanhar e apoiar ações de conectividade, infraestrutura tecnológica, educação digital e midiática, além de inovação pedagógica. Já a Rede Nacional de Articuladores vai fortalecer e articular ações estratégicas de apoio à implementação curricular. Suas atribuições incluem a implementação de ações de monitoramento, formação continuada, produção de materiais orientativos e, principalmente, um espaço estruturado para trocas de experiências. A rede vai contar com articuladores nacionais, territoriais, estaduais e das capitais. Para mais informações, acesse o portal gov.br/mec. Locução Thalita Albuquerque. Reportagem Flávia Fernanda.
4: E Instituto Nacional de Estudos e Pesquisas Educacionais Anísio Teixeira, o INEP, liberou para consulta o cartão de confirmação para quem teve o pedido aprovado para a reaplicação da prova nacional docente.
3: O documento já está disponível no sistema PNT, dentro da página do participante. É pelo cartão que o candidato confere as informações mais importantes, como o local e o horário do exame.
4: A reaplicação da prova acontece no próximo domingo, dia 18 de outubro.
3: Para mais informações, acesse pnd.inep.gov.br. Repetindo, pnd.inep.gov.br.
4: E essas foram as notícias do governo federal.
3: Uma realização da Secretaria de Comunicação Social da Presidência da República.
4: Com produção da empresa Brasil de Comunicação.
3: Fique agora com as notícias do Poder Judiciário e do Congresso Nacional. Boa noite.
4: Boa noite e até amanhã.
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14: Evento do Supremo Tribunal Federal promove debate sobre constitucionalidade digital.
15: Justiça do Trabalho em Alagoas condena empresa de telemarketing por restrições ao uso do banheiro e assédio moral.
14: Superior Tribunal de Justiça mantém indenização à comunidade indígena do Rio de Janeiro por reportagem que a associou ao tráfico de drogas.
15: Boa noite, eu sou Marcela Luiza.
14: E eu sou Walter Lima.
15: O presidente do Supremo Tribunal Federal, ministro Edson Fachin, recebeu nesta terça-feira, em audiência solicitada pela Polícia Federal, o diretor-geral da instituição, Andrei Rodrigues. Entre os temas tratados estão as investigações relacionadas ao Banco Master, ameaças dirigidas a ministros do STF e o andamento dos inquéritos relacionados ao INSS e ao Banco Master.
14: O presidente do Supremo pediu celeridade da Polícia Federal para o fim do inquérito 4781, tendo a Polícia Federal adiantado que vai analisar as eventuais diligências pendentes.
15: Ocorreu na manhã de hoje, no Supremo Tribunal Federal, a quarta edição do programa Diálogos Institucionais.
14: O projeto debate os limites da constitucionalidade. Marcelo Della Libera.
16: O tema do encontro foi constitucionalismo digital e os impactos das novas tecnologias na vida das pessoas. Como destacou o professor universitário e integrante do Centro de Estudos Constitucionais do STF, Ingo Sarlet.
17: É que a Constituição passou a ser também um instrumento que deve estabelecer um marco sobre justamente essas questões que envolvem a transformação digital, os desafios que ela representa, inclusive em termos de risco e até mesmo violações sistemáticas de direitos, como acontece com a desinformação, especialmente no processo eleitoral.
16: O diretor do Centro de Estudos Constitucionais do Supremo, Fernando Facuri Scaff, destacou que o diálogo constitucional entre os poderes é importante para que todos falem a mesma língua.
18: A importância desses encontros envolve uma participação do Congresso Nacional nas duas casas e também do sistema de justiça, porque muitas questões destas estão pendentes de regulação, por um lado, porque são fatos extremamente novos, tudo que se refere ao mundo digital, à regulação dessas matérias, e por outro lado, uma parte delas já está judicializada.
15: Superior Tribunal de Justiça mantém condenação da editora Globo a indenizar por danos morais a comunidade Guarani de Bracuí, em Angra dos Reis, no Rio de Janeiro.
14: Em reportagem, os indígenas foram associados ao tráfico de drogas. Fátima Uchoa.
19: Na reportagem da editora Globo, também foi afirmado que a comunidade receberia cachaça em troca de maconha. A indenização foi fixada em R$50 mil pela Justiça Federal Fluminense. No STJ, ao manter essa indenização e reconhecer que o Ministério Público é parte legítima para a propor ação em favor da comunidade indígena Guarani de Bracuí por danos causados pela publicação jornalística, o relator ministro Ricardo Villas Boas Cueva apontou que a liberdade de expressão e de imprensa devem ser conciliadas com o direito de proteção à honra e à dignidade, o que não ocorreu nesse caso.
15: Justiça do Trabalho em Alagoas condena a empresa de telemarketing por restrições ao uso do banheiro e assédio moral.
20: Trabalhadora vai receber R$15 mil de indenização. Simone Moura.
21: A justiça entendeu que a política de pausas da Alma Viva Experience S.A. em Maceió prejudicava especialmente as mulheres por desconsiderar necessidades como a do período menstrual, da gestação e do pós-parto. Depoimentos mostraram que as pausas eram limitadas a 5 minutos.

0: tributos e podiam prejudicar as metas dos funcionários. A Nona Vara do Trabalho também reconheceu assédio moral e rescisão indireta do contrato. Cabe recurso.
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1: Uma boa noite.
2: E até amanhã.
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1: Eu sou Paula Groba.
2: E eu sou Humberto Pinheiro.
1: E estes são os destaques de hoje do Jornal do Senado, que começa agora.
2: PEC da Segurança Pública pode ter votação concluída em comissão na quarta-feira.
1: Projeto prevê aquecedores solares obrigatórios em habitações do programa Minha Casa Minha Vida.
2: Comissão pode votar alívio na contribuição previdenciária dos militares.
1: Boa noite.
2: Boa noite.
1: Mais recursos, maior integração entre as forças policiais e regras mais rigorosas para combater facções criminosas, milícias e outras organizações. Esses são alguns dos principais pontos da PEC da Segurança Pública, que pode ter votação concluída pela Comissão de Constituição e Justiça na próxima quarta-feira.
2: A proposta busca reforçar o combate ao crime no país. O texto base foi aprovado pela Comissão de Constituição e Justiça do Senado, com mudanças propostas pelo relator, senador Rogério Carvalho, do PT de Sergipe. Repórter Bruno Lourenço.
3: A proposta de emenda à Constituição, já aprovada na Comissão de Constituição e Justiça, institucionaliza o Sistema Único de Segurança Pública e confere à União a competência para estabelecer diretrizes gerais para o setor. A PEC expande ainda atribuições da Polícia Rodoviária Federal ao permitir o policiamento ostensivo de ferrovias e hidrovias federais. Prevê um regime especial mais rigoroso para chefes de organizações criminosas e admite a criação de polícias municipais de natureza civil. A CCJ vota nesta quarta-feira algumas sugestões de alterações no texto base. O senador Carlos Portinho, do PL do Rio de Janeiro, por exemplo, quer incluir as Forças Armadas entre as beneficiárias dos recursos destinados à segurança quando militares atuarem em atividades de proteção e defesa civil, contra delitos transfronteiriços e na garantia da lei e da ordem.
4: A ausência de previsão expressa quanto à destinação de recursos do Fundo Nacional de Segurança Pública para essas operações gera insegurança jurídica e limita a capacidade de resposta do Estado frente às ameaças do alcance nacional. Aqui falamos de soberania.
3: O relator, senador Rogério Carvalho, do PT de Sergipe, no entanto, recomenda a rejeição da emenda.
5: As Forças Armadas têm o seu próprio regramento de financiamento, que é um outro debate que precisa ser feito num outro lugar. E se ele for convocado, deverá ter reforço orçamentário naquilo que é o lugar do financiamento da segurança pública.
3: A PEC assegura para o desenho das ações de segurança pública receitas vinculadas ao Fundo Nacional de Segurança Pública e ao Fundo Penitenciário Nacional, vedados os contingenciamentos.
1: E militares aposentados que recebem até o teto do regime geral podem ficar isentos da contribuição previdenciária.
2: É o que determina um projeto de lei que está pronto para ser votado na Comissão de Assuntos Econômicos. Raíssa Abreu conta mais.
6: Está pronto para votação na Comissão de Assuntos Econômicos o relatório do senador Efraim Filho, do PL da Paraíba, a um projeto de lei que alivia a cobrança previdenciária de militares aposentados e seus pensionistas. Apresentada pelo deputado Cabo Gilberto Silva, também do PL da Paraíba, a proposta determina que a contribuição só vai incidir sobre a parte da remuneração que ultrapassar o teto do regime geral da Previdência. O senador Efraim Filho é favorável ao projeto. Ele destacou que a mudança vai corrigir uma distorção histórica que vem corroendo as remunerações dos militares inativos. O senador explicou que os militares são a única categoria do serviço público que paga contribuição previdenciária sobre o total dos vencimentos, o que prejudica quem ganha menos. Depois de passar pela Comissão de Assuntos Econômicos, a proposta vai ser analisada pela Comissão de Assuntos Sociais.
1: Empresas poderão ajudar os funcionários a comprar medicamentos em troca de descontos no imposto de renda.
2: O projeto que cria o Programa de Medicamentos do Trabalhador está pronto para votação na Comissão de Assuntos Econômicos. Repórter Marcela Cunha.
7: O projeto permite que empresas ajudem a pagar os medicamentos de seus funcionários e dependentes. A proposta do senador Everton, do PDT do Maranhão, cria o Programa de Medicamentos do Trabalhador, que funcionaria de forma semelhante semelhante ao Vale Alimentação. As empresas que aderirem ao programa poderão dividir com os empregados os custos dos remédios e receber incentivos fiscais. O Everton afirma que a iniciativa poderá aliviar o orçamento das famílias.
8: A empresa que aderir ao programa tem desconto no imposto de renda. Isso vai ajudar muito as pessoas que precisam comprar medicamentos que não estão na farmácia popular.
7: O relator na Comissão de Assuntos Econômicos, senador Nelsinho Trade, do PSD de Mato Grosso do Sul, apresentou parecer favorável ao projeto, mas sugeriu mudanças. Entre elas, um limite de R$ 90,00 mensais por funcionário para o cálculo do incentivo fiscal concedido às empresas. Se aprovado na Comissão de Assuntos Econômicos, o projeto seguirá para a Comissão de Assuntos Sociais, onde poderá receber a decisão final do Senado.
1: O Senado também pode votar uma proposta que estimula o uso de aquecedores solares de água em residências. O texto está sob análise da Comissão de Meio Ambiente.
2: Uma das ideias é tornar o equipamento obrigatório em obras do programa Minha Casa, Minha Vida. Repórter César Mendes.
9: O projeto cria o Programa Nacional de Incentivo ao Uso de Aquecedores Solares de Água, Pronasol, prevendo que o governo federal defina localidades em que será obrigatória a instalação desses equipamentos pelo programa Minha Casa Minha Vida. O saque do FGTS, uma única vez, para a compra de aquecedores solares destinados à residência própria, também está previsto. O autor, senador astronauta Marcos Pontes, do PL de São Paulo, disse que a adoção das medidas propostas vai contribuir para a economia de energia elétrica e para a redução dos impactos ambientais.
10: Num país como o nosso, localizado com bastante insolação, sem dúvida nenhuma isso aí vai ser um ganho grande também para a construção civil na utilização desses sistemas.
9: Após a análise da Comissão de Meio Ambiente, o projeto seguirá para a Comissão de Infraestrutura.
1: A senadora Damaris Alves, do Republicanos do Distrito Federal, defendeu a investigação de condutas de ministros do Supremo Tribunal Federal pelo Senado. Ela rejeitou a possibilidade de acordos para evitar tensões entre as instituições e citou suspeitas de corrupção, decisões judiciais e medidas de censura.
2: Para Damaris, as condutas dos ministros devem ser apuradas na próxima legislatura.
11: Não serei fiadora de impunidade e vou trabalhar incansavelmente para que a lei valha para todos. Ninguém vem com essa história de diálogo pela governabilidade, de diálogo para não ter tensão entre esta casa e a outra. E o recado é claro, não tem acordo.
1: Já o senador veneziano Vital do Rego, do MDB da Paraíba, destacou as manifestações populares ocorridas em diversos estados do país nos últimos dias. Estudantes e movimentos sociais participaram da mobilização em defesa de pautas como educação e garantia de direitos sociais.
2: Durante os atos, os participantes também pediram o fim da chamada escala 6x1, a proposta que reduz a jornada de trabalho para 40 horas semanais, sem redução salarial, está em discussão no plenário do Senado Federal e pode ser votada em primeiro turno ainda nesta semana. Veneziano Vital do Rego defendeu que a população continue mobilizada.
12: Quero enaltecer a presença às ruas dos milhões de brasileiros que ganharam a Avenida Paulista, que ganharam Copacabana, que estiveram em Pernambuco, em João Pessoa, no Rio Grande do Sul, em Campina Grande, em Santa Catarina, em todas as partes.
1: E senadores concluíram nesta terça-feira a quarta sessão de debates sobre a PEC que acaba com a escala 6x1. A proposta reduz a jornada para 40 horas semanais, com duas folgas e sem redução salarial. Defensor da mudança, o senador Paulo Paim, do PT do Rio Grande do Sul, afirmou que a medida é uma questão de direitos humanos, por garantir mais tempo para o descanso e o convívio familiar.
2: A última sessão de debates está prevista para esta quarta-feira. Em seguida, o plenário poderá votar a PEC em primeiro turno. A liderança do governo já recolhe assinaturas para pedir agilidade na votação em segundo turno. Paim defendeu a aprovação unânime da proposta, que classificou como a conquista de dignidade para os trabalhadores.
13: Asseguramos que o direito ao tempo não seja uma pauta meramente econômica. É uma causa civilizatória. É uma causa de direitos humanos.
2: Com edição de Paulo Groba e trabalhos técnicos de Eliseu Caires, o Jornal do Senado fica por aqui. Acompanhe agora as notícias da Câmara dos Deputados. Boa noite.
1: Boa noite e até amanhã.
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15: Parlamentares analisam medidas de apoio às pessoas com deficiência.
16: Um dos projetos implanta delegacias para atendimento especializado.
17: Outra proposta cria qualificação de pessoas com deficiência na cultura.
16: Boa noite. A Câmara aprovou medidas de apoio para a qualificação profissional de pessoas com deficiência no setor cultural. A repórter Paula Bittar acompanhou a votação.
18: A Comissão de Constituição e Justiça da Câmara aprovou um projeto que prevê recursos para a formação e qualificação profissional de pessoas com deficiência no setor cultural. A proposta inclui dispositivo na lei que criou a Política Nacional Aldir Blanc de Fomento à Cultura para prever que entre as ações e projetos culturais que recebem apoio e fomento da União, estados e municípios estejam ações e iniciativas culturais que promovam a formação e a qualificação das pessoas com deficiência para atuação no mercado cultural. O relator, deputado defensor Estélio Denner, do União de Roraima, recomendou a aprovação por entender que o projeto se harmoniza com os inúmeros dispositivos constitucionais que concedem especial proteção às pessoas com deficiência. O projeto, que prevê recursos para a formação e qualificação profissional de pessoas com deficiência no setor cultural, segue agora para a análise do Senado. Da Rádio Câmara de Brasília, Paula Bittar.
14: Direitos Humanos.
19: Jandira Fegali, do PCdoB do Rio de Janeiro, defende a política de direitos sociais do país. Ela faz um alerta sobre os riscos para o bem-estar da população que podem ser causados por mudanças constitucionais sem fundamento na realidade.
16: Jandira Fegali considera que a proteção das conquistas sociais dos brasileiros deve estar no centro do debate nacional. A parlamentar cita o SUS e a educação pública entre as políticas que precisam ser fortalecidas, independentemente de quem estiver no poder.
14: Segurança Pública.
19: Avança na Câmara a proposta que cria as delegacias especializadas no atendimento às pessoas com deficiência. A repórter Silvia Munhato explica.
20: A Comissão de Defesa dos Direitos das Pessoas com Deficiência da Câmara dos Deputados aprovou o projeto que cria nos estados e no Distrito Federal as delegacias especializadas no atendimento às pessoas com deficiência. Pela proposta, o Poder Executivo deverá regulamentar a instalação gradual das delegacias, de acordo com a demanda de cada região. Por recomendação da relatora na comissão, a deputada doutora Alessandra Haber, do Podemos do Pará, foi aprovada a versão da Comissão de Segurança Pública para o projeto do deputado Juninho do Pneu, do PSDB do Rio de Janeiro. A principal mudança em relação ao texto original foi a previsão de financiamento pelo Fundo Nacional de Segurança Pública. Segundo a relatora, essa alteração dá à proposta maior viabilidade administrativa e financeira. De acordo com o texto aprovado, as delegacias deverão contar com equipes multiprofissionais formadas por delegados, investigadores, escrivães, psicólogos, assistentes sociais, intérpretes da língua brasileira de sinais e profissionais de apoio. A proposta que cria as delegacias especializadas no atendimento às pessoas com deficiência será analisada agora pela Comissão de Constituição e Justiça. Da Rádio Câmara de Brasília, Silvia Munhato.
14: Ciência e tecnologia.
16: Uma comissão da Câmara aprovou regras para reforçar investigações de crimes cometidos pela internet. Saiba mais com a repórter Maria Neves.
21: A Comissão de Segurança Pública da Câmara aprovou o projeto do deputado Domingos Neto, do PSD do Ceará, que institui medidas voltadas a inibir crimes na internet e aumentar a pena para quem comete esse tipo de delito. Além de criar um tipo penal para organização criminosa digital, a proposta determina que a Justiça suspenda ou bloqueie perfis e contas usados para praticar crimes de forma continuada. Atualmente, a lei prevê a retirada de conteúdos específicos por meio de ordem judicial, mas não trata do bloqueio de contas, perfis ou canais na rede de computadores. A medida define organização criminosa digital como grupo de 3 ou mais pessoas que use a tecnologia para cometer crimes com pena máxima superior a 4 anos ou que atue em mais de um país. Pelo texto aprovado, apresentado pelo relator, deputado capitão Alberto Neto, do PL do Amazonas, a pena para quem integrar, organizar, chefiar ou financiar organização criminosa digital será de 4 a 8 anos de reclusão, além da punição correspondente ao crime praticado. As penas serão aumentadas de 1/3 a 2/3 quando os criminosos utilizarem ferramentas avançadas para dificultar a identificação dos autores. O mesmo acréscimo é previsto para ataques a instituições financeiras, serviços públicos essenciais ou infraestrutura crítica, como os sistemas utilizados pelo mercado financeiro. Ainda de acordo com a proposta, empresas de tecnologia, provedores de internet e instituições financeiras serão obrigadas a colaborar com as autoridades na identificação de suspeitos de cometer crimes virtuais. Outro ponto permite ao Banco Central determinar o bloqueio temporário de contas, valores ou transações financeiras sempre que houver indícios de lavagem de dinheiro, fraudes financeiras ou outros crimes com risco imediato de dissipação dos recursos. O projeto, que prevê medidas para coibir crimes virtuais, ainda será analisado pela Comissão de Constituição e Justiça e terá de ser votado pelo plenário. Se aprovado, poderá seguir para análise do Senado. Da Rádio Câmara de Brasília, Maria Neves.
0: Economia. Mauro Benevides Filho, do União do Ceará, questiona a proposta de orçamento da União para 2027, estimada em 7,5 trilhões de reais, e alerta para o impacto dos juros da dívida pública, que, segundo ele, devem alcançar 1 trilhão e 300 bilhões de reais no ano.
16: O legislador também contesta os valores divulgados sobre as despesas previdenciárias. Mauro Benevides Filho teme que o governo federal descumpra a regra constitucional que determina o limite de tomada de empréstimos, sob o risco de tornar insustentáveis as contas públicas.
0: Luiz Lima, do Novo do Rio de Janeiro, critica a política econômica vigente no país. Ele classifica como preocupante a perda do poder de compra da população e aponta o preço dos alimentos e os baixos salários como sinais das dificuldades enfrentadas pelos brasileiros.
16: Luiz Lima também avalia que o aumento do número de beneficiários de programas sociais reflete a falta de oportunidade de trabalho. Para o parlamentar, é preciso priorizar a geração de empregos, reduzindo a dependência da população em relação aos incentivos assistenciais.
0: Bongás, do PT do Rio Grande do Sul, defende as medidas do governo federal para ajudar os micro e pequenos empreendedores com ampliação do limite de faturamento, renegociação de dívidas bancárias e acesso a mais recursos.
16: De acordo com Bongás, apoiar pequenos negócios amplia investimentos e favorece o crescimento econômico, beneficiando trabalhadores e parcelas mais amplas da população, em conformidade com as políticas públicas de promoção de oportunidades para os brasileiros.
0: Ricardo Maia, do MDB da Bahia, ressalta a necessidade de manter as políticas sociais e econômicas em vigor, priorizando os problemas concretos da população, como o fim da fome, do endividamento e o acesso à saúde, à educação e ao mercado de trabalho.
16: Ricardo Maia também critica o discurso de ódio e a polarização, lamentando que a política tenha sido transformada em disputa entre torcidas, alheia às condições reais de vida da maioria dos brasileiros e à luta por um futuro promissor.
0: Saúde. A Câmara está debatendo a alternância entre medicamentos biológicos e biosimilares. Saiba mais sobre os usos dessas substâncias com a repórter Agui Pontes.
4: A Comissão de Saúde da Câmara dos Deputados aprovou uma proposta que permite a troca entre medicamentos biológicos e biosimilares. Para que a troca seja possível, é necessário haver critérios técnicos observados, acompanhamento clínico e de efeitos colaterais. A principal diferença entre esses medicamentos é a origem. Os biológicos são naturais e os biosimilares são sintéticos. A deputada Silvia Cristina, do PP de Rondônia, relatora da Comissão de Saúde, explica como se deu as discussões sobre o projeto.
3: Antes nós tínhamos um entrave, né, porque os biosimilares eram de complexo ativo, mas passado com o tempo, viu-se que podia ser feita essa dispensação, porque já não teria mais problema, especialmente com parte da vigilância sanitária. Então nós fizemos um relatório pela aprovação, então essa dispensação ela é possível para garantir, é claro, um desenvolvimento melhor com relação à saúde.
4: Os medicamentos biológicos são produzidos a partir de células ou organismos vivos. Por virem dessa fonte, as moléculas geradas são grandes e complexas, como um anticorpo, por exemplo. Por causa dessas características, os medicamentos biológicos tendem a se degradar mais facilmente, com mudanças pequenas, como a de temperatura, e não permitem cópias idênticas. Por outro lado, os biosimilares são medicamentos desenvolvidos de forma artificial para apresentar semelhança com um medicamento biológico original, trazendo o mesmo efeito e obedecendo a normas técnicas específicas. Quando surgiram, trouxeram junto muitas dúvidas sobre sua segurança e principalmente sobre a segurança em fazer a alternância entre os medicamentos biológicos e biosimilares. A relatora Silva Cristina explica que hoje em dia essa inquietação foi superada, dado o acúmulo de estudos, não só por parte da Agência Nacional de Vigilância Sanitária, a Anvisa, mas de órgãos como a Organização Mundial da Saúde e a Agência Europeia de Medicamentos. Ela defende que a proposta procura estabelecer na legislação os tipos de medicamentos e prever a segurança da alternância entre os dois tipos, desde que tenha acompanhamento técnico. A proposta que permite a troca entre medicamentos biológicos e biosimilares espera análise na Comissão de Finanças e Tributação. Da Rádio Câmara, de Brasília, Agui Pontes.
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22: Trabalho.
23: E Gilvan Alencar, do PSB do Ceará, defende o fim da escala de trabalho 6x1, com a adoção de 2 dias de descanso por semana. O congressista critica parlamentares que, segundo ele, mudaram de posição sobre o tema durante o período eleitoral.
24: E Gilvan Alencar questiona a proposta de negociação direta entre patrões e empregados para definir a jornada de trabalho. O parlamentar considera que a mudança na legislação deve priorizar os direitos dos trabalhadores, independentemente das disputas políticas.
23: Benedita da Silva, do PT do Rio de Janeiro, defende a aprovação do fim da escala de trabalho 6x1, destacando a mobilização nacional em favor de 2 dias de descanso por semana. A deputada avalia que a pressão popular tem levado parlamentares contrários à mudança a rever suas posições.
24: Benedita da Silva considera que a participação dos movimentos sociais é fundamental para ampliar os direitos dos trabalhadores. A parlamentar ressalta a atuação de estudantes e representantes da classe trabalhadora na mobilização pela redução da jornada.
23: Reginaldo Lopes, do PT de Minas Gerais, é favorável ao fim da escala 6x1 e defende as garantias legais para assegurar tempo livre além do expediente. O deputado alega que a mudança pode melhorar a qualidade de vida e a saúde mental dos trabalhadores.
24: Em contrapartida, Reginaldo Lopes rechaça a jornada intermitente de trabalho e as negociações individuais, alegando que trabalhadores e patrões têm poderes desiguais de barganha. Ele conclama os eleitores a acompanhar as votações que ocorrerão no Senado sobre o fim da escala 6x1.
23: Alencar Santana, do PT de São Paulo, defende o fim da escala 6x1, atribuindo o avanço da proposta à mobilização popular e ao apoio do governo federal. Ele lembra ainda o governo anterior e alguns senadores que eram contrários à matéria, alegando prejuízos a empresas e à economia.
24: Na avaliação de Alencar Santana, a aprovação da PEC que acaba com a escala 6x1 vai representar uma conquista dos trabalhadores, especialmente da juventude e das pessoas que dependem do próprio trabalho para garantir o sustento.
22: Votação.
23: A Câmara aprovou um aumento do limite anual para a admissão de bombeiros militares no Distrito Federal. A repórter Paula Bittar acompanhou a votação.
18: A Comissão de Constituição e Justiça da Câmara aprovou uma proposta que aumenta o limite anual para o ingresso de efetivo no Corpo de Bombeiros Militares do Distrito Federal. Segundo o texto, em vez das atuais 377 nomeações por ano, a corporação poderá admitir anualmente até 714 novos integrantes, dos quais 94 oficiais e 620 praças. Segundo a autora do projeto, deputada Érica Cocai, do PT do Distrito Federal, os atuais limites de ingresso não são capazes de fazer frente às demandas da população nos próximos anos.
6: Nós precisamos de mais profissionais no Corpo de Bombeiros aqui do Distrito Federal. São profissionais que não apenas protegem o patrimônio, mas são profissionais que protegem a vida ou as vidas da população. Todas as vezes que nós temos algum tipo de situação emergencial, nós lembramos dos bombeiros e nós chamamos os bombeiros. Então são profissionais que são fundamentais para a nossa cidade.
18: A proposta que aumenta o limite anual para o ingresso de efetivo no Corpo de Bombeiros Militares do DF já pode seguir para o Senado, a menos que haja recurso para votação antes pelo plenário da Câmara. Da Rádio Câmara de Brasília, Paula Bittar.
22: Eleições.
0: Reeleito com mais de 52 mil votos, Bebeto, do PP do Rio de Janeiro, agradece o apoio dos eleitores de mais de 88 municípios do estado e atribui a vitória à fé em Deus. Ao dizer que apresentou mais de 32 projetos, ele reforça estar entre os 10 deputados fluminenses mais atuantes.
23: O congressista destaca sua atuação na defesa de obras de mobilidade urbana na Baixada Fluminense, com a duplicação da rodovia Presidente Dutra e a revitalização da ferrovia em São João de Meriti. Bebeto promete seguir atuando em benefício do estado.
0: Charles Fernandes, do PSD da Bahia, agradece os quase 90 mil votos recebidos que o conduziram para o seu terceiro mandato na Câmara e reafirma seu compromisso em defender a agricultura familiar, o agronegócio e os municípios baianos na próxima legislatura.
23: Ele destaca investimentos na área de saúde do estado, incluindo mais de 20 hospitais e 27 policlínicas. Charles Fernandes defende ainda a soberania nacional, a autonomia dos povos e as relações internacionais baseadas na cooperação e nas relações harmoniosas entre nações.
0: O Tony de Paula, do PSD do Rio de Janeiro, critica posicionamentos do Tribunal Superior Eleitoral, alegando haver diferença de tratamento aos candidatos à presidência da República no que diz respeito à retirada de publicações nas redes sociais.
23: O Tony de Paula pede que os ministros não protejam candidatos supostamente ligados às milícias, ao citar contratações de familiares de milicianos em gabinetes para parlamentares, influências em hospitais federais e repasses de emendas a entidades ligadas a esses grupos.
0: Paulo Soares, do Podemos de São Paulo, faz um balanço dos seus 4 meses de mandato e destaca a apresentação de 31 propostas e a atuação em 7 relatorias. Entre os resultados, ele cita um projeto já transformado em lei voltado à prevenção da saúde da mulher.
23: Paulo Soares também agradece os votos recebidos e afirma que vai continuar acompanhando as demandas do interior paulista, mesmo sem mandato. Ele defende uma atuação política focada em áreas como saúde e educação, com menos disputas ideológicas e mais atenção aos problemas da população.
0: Luiz Couto, do PT da Paraíba, agradece os mais de 60 mil votos recebidos, embora não tenham sido suficientes para garantir sua reeleição. Com 5 mandatos como deputado federal e 2 como estadual, ele afirma que sua trajetória foi dedicada à justiça social e à defesa dos direitos humanos.
23: Luiz Couto também reafirma o compromisso de continuar servindo ao povo paraibano, mesmo fora do Congresso. Para ele, o fim do mandato não encerra sua atuação em defesa da população, guiada, segundo ele, pela fé, pela honestidade e pelo compromisso com o próximo.
0: Geraldo Rezende, do União de Mato Grosso do Sul, diz que respeita o resultado das urnas e que vai seguir trabalhando até o último dia do seu mandato. No balanço de sua trajetória, ele destaca participação na criação da Universidade Federal da Grande Dourados.
23: Geraldo Rezende menciona ainda sua contribuição para a construção do Hospital Regional de Dourados e a implementação do primeiro SAMU indígena do país. O deputado também cita a construção de creches em aldeias e a defesa da regionalização dos serviços públicos.
0: Ismael, do PL de Santa Catarina, agradece os mais de 70 mil votos que recebeu, mas lamenta não ter alcançado a reeleição. Após 4 anos na Câmara e 37
24: 7 anos de vida pública, o parlamentar faz um balanço da sua trajetória política e enaltece a experiência adquirida no Congresso.
23: Além disso, Ismael cita participação em comissões e frentes parlamentares, entre elas a de amparo às comunidades terapêuticas. O deputado conclui que pretende seguir em frente, agradecendo à família, aos amigos e aos eleitores pelo apoio.
24: Termina agora o Jornal Câmara dos Deputados, produzido pela Rádio Câmara, com trabalhos técnicos de Rafael Santos e apresentação de Márcio Aquiles Sardi e José Carlos Andrade. Uma ótima noite para você.
23: A Voz do Brasil volta amanhã. Boa noite.
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13: Bem-vindos de volta à programação noturna da Mundo Livre, hoje, terça-feira, 13 de outubro. Eu, Renan Zamilian, sigo contigo até a meia-noite, curtindo sempre muita música boa. Bora abrir essa hora com o sonzeira do Pearl Jam, Alive.

0: Mundo Livre, sua atitude sonora. Esse foi Maneskin com Begging. Antes, Echo and the Bunnymen e a belíssima The Killing Moon. E abrindo a sequência dessa hora, teve Pearl Jam com Alive. Agora são 10h17, uma ótima noite de terça-feira. Bora juntos seguir em frente aqui com a nossa programação noturna. Curtindo muito rock and roll, chegando já já pra você. Logo depois do intervalo, som da Joan Jett. Não perde.
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0: Mundo Livre, sua rádio de atitude. Stone Temple Pilots, essa foi Interstate Love Song aqui na nossa programação de terça-feira. Seja bem-vindo, você chegando agora aqui nas ondas da rádio de atitude. São 10h29, já já depois do break tem sonzeira do Metallica chegando aqui pra você curtir.
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Rolou por aqui Metallica, The Unforgiven, parte 2. Essa lá de 1997, parte do álbum Reload. Uma espécie de segundo ato da original Unforgiven, lá de 91. E por último, ouvimos também a balada romântica do Van Halen, Can't Stop Loving You, na voz de Sammy Hagar, nosso aniversariante do dia. Também conhecido, né, como Red Hawker, ele que integrou a banda entre 85 e 96. Depois, um breve retorno nos anos 2000. Além de, claro, uma carreira solo de muito sucesso também. E agora, falando em aniversariante, olha só, hoje vou quebrar um protocolo aqui para desejar um parabéns especial para Anne Nix, minha amiga aí de várias aloprações noturnas, de rolês, shows, alguns anos já de história. Amiga, um beijo especial para você. E agora segura essa aqui, ó, que tá só esperando a gente curtir juntinho o Alvivão. Bora de Judas!

0: Mundo Livre, sua rádio de atitude sonora. Tá aí, Judas Priest com Breaking the Law, às 10h46 dessa terça-feira, pra agitar aí um pouquinho o teu esqueleto. Olha só, daqui a pouquinho, depois do próximo break, tô de volta com mais uma sequência aqui da nossa noite, que já começa com o som do Live, hein? Não sai daí.
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0: Ramones na Mundo Livre, I Wanna Be Sedated. Antes teve também RPM com Rádio Pirata e Live I Alone. Agora são 10h58, uma ótima noite de terça pra você.
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5: E por aqui seguimos juntos nas ondas sonoras da Mundo Livre, noite de terça-feira, 13 de outubro, e para abrir essa última hora de hoje, vem Radiohead, Creep.

Mundo Livre, sua atitude sonora, com som novinho do YouTube pintando aqui na programação. Essa aqui já tá bombando por aqui e o nome dela é, ó, Silêncio, pra você anotar e não perder quando tocar de novo. Quem chega agora pra dar sequência ao nosso encontro dessa terça-feira é o David Bowie com Ziggy Stardust.

0: Mundo Livre, sua rádio de atitude. Tá aí, som do Soundgarden pra fechar mais um bloco. Ouvimos por aqui Live to Rise e essa voz impecável, inconfundível do Chris Cornell, né? Olha só, break rapidinho chegando agora e logo na volta, direto pra você, já tem som do Arctic Monkeys engatando as saideiras do nosso encontro dessa terça, viu? Não vai perder.
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Because I'm Happy. É isso aí, Pharrell Williams por aqui com Happy. Antes, Engenheiros do Havaí, o Papa é Pop. E agora, puxando as últimas da nossa sequência de hoje, bora dos professores Rolling Stones, Like a Rolling Stone.

0: 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Tá aí, fechando bem demais a nossa noite de terça-feira, pós-feriado, voltando aí naquele ritmo um pouco mais lento pra começar a semana mais curta, mas por aqui nas ondas da Mundo Livre tá tudo certo. Você ouviu Third Eye Blind com Semi Charmed Life. Muito obrigado pela sua companhia. Amanhã já estamos de volta por aqui a partir das 7 da noite com a programação noturna da Mundo Livre. Sempre muita atitude sonora, flow, 10 sons diretos sem intervalo e, claro, a nossa companhia aí para dividir tudo isso. Combinado? A gente se vê amanhã. Bom descanso para você e até lá. Valeu!
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5: Quem vai fazer o Enem precisa saber que, na prova de linguagens, interpretar textos é tão importante quanto conhecer os conteúdos. E uma das formas de se preparar é resolver questões de edições anteriores, prestando atenção nos comandos e nos contextos que envolvem os assuntos. A prova é no primeiro dia do exame, 8 de novembro, junto com redação e ciências humanas. O professor Eduardo Calbucci explica que as habilidades avaliadas em linguagens seguem um histórico consolidado.
6: O Enem tem uma matriz de referência que é a mesma desde 2009. Então a prova, ela tem um grau de previsibilidade bastante grande, exatamente por isso. Então a primeira orientação que a gente dá para os alunos é: estudem por provas anteriores. As habilidades que estão sendo exigidas pelo Enem são as mesmas que há 16, 17 anos.
5: Na prova, a interpretação de textos tem papel central, como explica o professor Eli Carlos Guimarães.
7: A espinha dorsal da prova é a leitura e a interpretação de texto. Todo ano, mais de um terço das questões exige análise de gêneros textuais, como charge, artigo de opinião, resenha, canções, postagens digitais, além de variação linguística e funções da linguagem. O texto muda, mas a habilidade cobrada é totalmente previsível.
5: Para o estudante Pedro Augusto Rocha Rodrigues, de 18 anos, o grande volume de leitura é um dos desafios da avaliação.
8: Como sempre, nem tem muito texto, uma coisa assim, muito bruta para ser processada, digerida, né? E se você não entende o comando, não tem como você resolver a questão de uma forma adequada.
5: O professor Eli concorda com o Pedro e detalha a melhor estratégia para a prova.
7: Para mim, a melhor estratégia é ler primeiro o comando da questão, que fica abaixo do texto, e depois voltar ao texto. Sabendo exatamente o que a banca está pedindo, você vai para o texto com um olhar focado na informação correta. Dessa forma, você economiza tempo e evita releituras desnecessárias.
5: Na reta final, o professor Eli recomenda revisar funções da linguagem, variação linguística e coesão textual, com foco em conectores como contudo, portanto e embora, entendendo como as palavras se articulam para construir o sentido do texto. Em literatura, o mais importante é compreender as relações entre o contexto histórico, as ideias de uma época e as características das obras literárias, os temas. O professor dá um exemplo.
7: Conhecer o contexto do modernismo brasileiro e da Semana da Arte Moderna de 22 ajuda a entender a busca por novas formas de expressão, a valorização de elementos da cultura brasileira e a crítica a modelos tradicionais. Mas não é preciso decorar uma sequência de datas, acontecimentos.
5: Entre conteúdos e autores que merecem revisão, ele destaca:
7: o modernismo, principalmente a primeira e segunda fases, com Drummond, Graciliano Ramos, Cecília Meirelles, o realismo de Machado de Assis e o romantismo. Também ficar atento à literatura contemporânea, porque ela dá voz a pautas sociais, né? Como as obras de Conceição Evaristo, Carolina Maria de Jesus e a literatura indígena.
5: No inglês, é preciso ir além da leitura tradicional de textos, como explica o professor Tiago Gentil.
9: O Enem tende a empregar não somente textos e interpretação de texto, mas a relação entre imagens, diagramas, situações do dia a dia, documentos. Não mais se ater somente ao vocabulário, à gramática, mas se atentar a contexto, a mensagem, mensagem global do que está sendo dito.
5: Segundo o professor Tiago, poemas em inglês têm aparecido nas edições mais recentes do exame. Em espanhol, um dos cuidados é com os falsos cognatos, palavras parecidas nos dois idiomas, mas com significados diferentes. Esse é o alerta do professor Júlio Manuel Sanches Tello.
10: Por exemplo, esquisito, para nós, falantes da língua espanhola, algo esquisito é algo requintado, é algo saboroso, é algo delicioso. Não o esquisito de raro, de raridade, rareza, como seria na língua portuguesa.
5: O professor comenta a estrutura da prova de espanhol.
10: A estrutura é texto 3 ou 2 em espanhol, 5 questões em português, fundamentalmente interpretação de texto, gramática pura, aparece pouquíssimo, sinônimos e antônimos aparecem tudo dentro do contexto do próprio texto. A sintaxe é raríssimo.
5: A recomendação para linguagens é resolver edições anteriores, ler os enunciados com atenção e treinar a interpretação de diferentes tipos de texto. Na próxima reportagem da série sobre o Enem, o assunto será a prova de ciências humanas. Com produção de Salete Sobreira e sonoplastia de Jailton Sodré, da Rádio Nacional em Brasília, Oussama El Gauri.
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12: A língua presa é uma condição que pode ser identificada logo nos primeiros dias de vida do bebê e que, em alguns casos, interfere na amamentação e nos movimentos da língua. Mas será que todo bebê com língua presa precisa passar por uma cirurgia? Como identificar os sinais e quando procurar ajuda? Esse é o assunto do nosso Fala, Doutor de hoje. Para esclarecer as principais dúvidas, vamos conversar com a otorrinolaringologista do Hospital Pequeno Príncipe, doutora Letícia Teixeira. Doutora, o que é a língua presa e quando ela realmente se torna um problema para o bebê?
13: A língua presa é uma alteração anatômica em que o freio da língua se estende do assoalho até a ponta da língua, limitando a mobilidade da mesma, tanto na elevação quanto na protrusão da língua.
12: Quais sinais e sintomas os pais e cuidadores podem observar?
13: Ela se torna um problema para o bebê quando a criança tem dificuldade de amamentação relacionada à dor no seio materno durante a amamentação.
12: Por que os diagnósticos de língua presa aumentaram tanto nos últimos anos?
13: Os diagnósticos de língua presa aumentaram nos últimos anos, inclusive mundialmente, após a implementação dos testes anatomofuncionais de avaliação da língua, o qual avaliam a morfologia e a mobilidade da língua. E acabaram detectando mais crianças com anquiloglossia, língua presa.
12: Doutora Letícia, qual é a melhor forma de diagnosticar o problema?
13: A melhor forma de diagnosticar o problema é aquela que leva em conta a anatomia da língua e a avaliação da díade mãe e bebê, ou seja, o momento da amamentação. Quanto a língua presa realmente interfere na amamentação, além de uma anamnese, uma consulta bem feita que levanta os problemas relacionados à amamentação, se eles existem ou não.
12: E quando a frenotomia é realmente indicada, ela é feita já na maternidade? E quais as outras formas de cuidar ou tratar?
13: A indicação com evidência científica robusta da frenotomia é aquela em que existe dor do seio materno referido pela mãe durante o ato de amamentar. Ela pode ser feita na maternidade se ela for diagnosticada na maternidade. E também é importante lembrar das outras causas de amamentação que podem ser relacionadas ao bebê ou à mãe, que vai desde um simples posicionamento de pega, sonolência excessiva do bebê ou alguma afecção relacionada ao seio materno, como uma mastite, uma rachadura do bico do peito. E dependendo de qual é o fator relacionado à amamentação, existe uma intervenção diferente.
12: Se o bebê tem o frênulo curto, mas mama bem e ganha peso, é preciso fazer alguma intervenção?
13: Se o bebê tem freio curto, mas mama bem, não existe dificuldade durante o processo de amamentação e ganha peso de maneira adequada, não é preciso realizar a frenotomia.
12: Doutora, não fazer a frenotomia pode causar problemas futuros de fala, dentição, refluxo ou sono? O que as evidências mostram hoje?
13: A As evidências científicas mais recentes, apesar de levantarem uma hipótese diagnóstica relacionada a atraso de fala, dificuldade de fala, alterações craniofaciais, refluxo e sono, não existe evidência que comprove que elas têm relação direta com anquiloglossia. E, portanto, quando relacionadas exclusivamente a esses problemas, não deve ser indicada.
12: Para finalizar, doutora Letícia, qual é o profissional mais adequado para diagnosticar e tratar?
13: O profissional mais adequado para diagnosticar e tratar é o médico, tanto pediatra quanto o otorrinolaringologista, o cirurgião pediatra.
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14: Olá, é muito bom ter vocês com a gente na nossa coluna Pequenas Conversas, onde falamos do começo da vida dos pequenos, crianças e adolescentes. E hoje eu trago um outro alerta e provavelmente vocês devem ter visto notícias de plataforma. Isso já existe em outros lugares do mundo, que foram suspensas na internet por danos causados à criança e ao adolescente. E é uma pena que a gente precise ter um dano comprovado para que daí se veja o quanto que uma internet livre e alguns jogos e algumas plataformas e o acesso de crianças e adolescentes a estas indústrias, que podem ser tanto uma indústria de vender conhecimento e comprar para esse internauta, como também de comprar informações e negociar através do seu programa e negociar com outros. Há semanas atrás, a plataforma Discord, que é uma das de maior risco, que era livre no nosso país até pouco tempo atrás, ela era aliciadora, porque formava grupos, inclusive nos jogos e nos desafios, formava grupos isolados, até em sigilo, que era mantido isso como um sigilo, pescando primeiro, um processo é esse mesmo, phishing, crianças e adolescentes perdidos na internet, abandonados ou não supervisionados, ou com problemas já emocionais, e que essa vítima frágil era pescada, vítima phishing, para grupos de risco. Tivemos, há poucas semanas atrás, a morte de uma adolescente ao vivo, nesse grupo de desafios patrocinado e permitido pelo Discord no nosso país. E esse grupo realmente acompanhou essa adolescente em todos os passos do seu suicídio, o que é uma coisa horrorosa. Então, porque eu trago isso está nas notícias, eu trago como um alerta muito importante. Foi suspenso o direito dessa plataforma de ter mensagens ao vivo em nosso país até que isso seja julgado. Mas vamos pensar, quantas outras isso não aconteceu sem que a gente soubesse? Quantos outros danos que não chegaram à morte, mas a lesões, autoagressões ou formação de grupos de ódio pode estar acontecendo e que os adolescentes à volta de vocês possam estar participando. Busquem o histórico. Se você é um adolescente, não entre nisso. Nada que precise ser mantido em sigilo pode ser bom. Então, esse é um alerta e eu deixo para vocês aí, vocês vão encontrar isso na mídia para avaliarem quantos riscos nós temos numa internet não supervisionada e não impedida, e até que tenha sido ensinado a essa criança e adolescente sobre esses riscos. Fica para vocês. Eu agradeço a atenção e espero que estejam com a gente na próxima coluna Pequenas Conversas. Até lá.
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15: A urgência do El Niño será um dos temas do evento ProGov, Gestão que Transforma Políticas Públicas. O encontro será realizado pelo Tribunal de Contas do Estado nos dias 13 e 14 de outubro. O local será o Centro de Eventos da Federação das Indústrias do Estado, em Curitiba. O evento celebra os 5 anos de implantação do ProGov. Por meio dele, o TCE passou a avaliar o desempenho de políticas públicas essenciais. As 1.200 vagas já foram preenchidas. As inscrições estão encerradas. Omar Nasser, do Tribunal de Contas do Estado do Paraná. O Tribunal de Contas do Estado alerta. A sessão ordinária número 35 de 2026 do Tribunal Pleno foi adiada para 21 de outubro, a partir das 14h. O motivo é o evento sobre o ProGov. Já as sessões virtuais número 18 de 2026 da Primeira e Segunda Câmaras terão um dia a menos. A causa é o Dia de Nossa Senhora Aparecida, celebrado em 12 de outubro. Elas serão realizadas a partir do meio-dia de 13 de outubro até as 15h do dia 15. Omar Nasser, do Tribunal de Contas do Estado do Paraná.
2: Levantamento recente solicitado pelo Ministério Público do Trabalho ao Ministério da Saúde revela crescimento no número de acidentes de trabalho envolvendo entregadores motociclistas e ciclistas no país. Entre janeiro de 2023 e julho de 2026, foram mais de 34 mil registros, o que colocou a categoria na 10ª posição entre as ocupações com maior risco de saúde no país, considerando os registros realizados no Sistema de Informação de Agravos de Notificação. Segundo os dados oficiais, o ano de 2025 concentrou o maior volume da série histórica, com 11.579 notificações, o que representa uma alta de 35% em comparação aos 8.582 casos contabilizados em 2023. Do total de ocorrências nos últimos 3 anos, a maioria das vítimas atua como motofretistas, somando 34.004 acidentes registrados. Apenas 207 casos envolveram entregadores ciclistas. Para o procurador Ilan Fonseca de Souza, vice-coordenador nacional de combate às fraudes nas relações de trabalho, os dados são preocupantes para a saúde pública e as relações de trabalho.
16: Para nós esse dado foi assustador, né? Hoje em dia já é a 10ª categoria que mais se acidenta no Brasil, um crescimento de 35% nos últimos anos, e um dos focos de atuação e de investigação do Ministério Público do Trabalho é justamente o meio ambiente do trabalho, ou seja, como esse ambiente arriscado das ruas das grandes cidades impacta a saúde e também a vida desses entregadores.
2: Apesar da dimensão das estatísticas apresentadas no mapeamento, os acidentes nessa área enfrentam historicamente um alto grau de subnotificação. A situação acontece principalmente porque parte considerável dos entregadores atua na informalidade ou sem vínculo empregatício direto. Esse cenário prejudica o preenchimento da CAT, comunicação de acidente de trabalho ou registro no serviço

0: retrato exato, isso impede que o INSS analise benefícios previdenciários e isso impede toda a construção de políticas públicas. Então, hoje em dia, o principal responsável por isso é justamente a plataforma digital.
1: Nonato Alves, presidente da FENAMOTO, Federação Nacional dos Motociclistas Profissionais, afirma que o Supremo Tribunal Federal ainda não julgou ações que podem definir o reconhecimento do vínculo de trabalho entre entregadores por aplicativos com as plataformas. Ele também ressalta que a saúde desses profissionais está em jogo.
2: Porque nós estamos falando de duas coisas. A relação de trabalho é uma coisa e nós estamos falando do profissional. O que nos preocupa nesse primeiro momento é a questão do profissional. É a pessoa que está morrendo, é a pessoa que está ficando com sequelas, com pessoas que estão perdendo as pernas, os braços, pessoas que estão com paralisia. Estão aí e esse número é muito grande. Se você for buscar junto à Previdência Social, vocês vão ficar alarmados.
1: Ainda no contexto de proteção dos entregadores, o líder da Federação Sindical lamentou a edição de uma medida provisória em maio deste ano que simplificou o exercício das atividades de mototaxistas e entregadores, retirando a exigência de idade mínima de 21 anos e de curso obrigatório para o exercício da atividade.
2: A federação vem lutando, dialogando com os governos para que nós possamos reduzir, mas precisamos fazer um pacto pela saúde desses jovens. Inclusive, nós tivemos agora uma grande pancada que o governo criou uma medida provisória que tirou tudo aquilo que protegia, reduziu de 21 para 18 anos, tirou a obrigatoriedade do curso e tirou a obrigatoriedade da placa vermelha e da vistoria para atender simplesmente as plataformas. Mas a gente está dialogando para rever isso e acreditamos que vamos voltar mundo real.
1: Em nota, a Mobitec, Associação Brasileira de Mobilidade e Tecnologia, afirmou que os dados apresentados no levantamento do Ministério Público do Trabalho não permitem fazer uma avaliação precisa da segurança viária envolvendo motociclistas e ciclistas que atuam por meio de aplicativos. A entidade afirma que há cerca de 800 mil motociclistas cadastrados nas três maiores empresas do setor, número que representa 2,3% da frota nacional, de 34 milhões de motocicletas, motonetas e ciclomotores, segundo dados da Secretaria Nacional de Trânsito. A Mobitec também questionou o critério adotado para a classificação dos acidentes como ocorridos durante a atividade profissional e a contabilização dos números. Por fim, afirma que as empresas associadas têm na segurança uma prioridade em suas operações e que elas disponibilizam seguro contra acidentes pessoais durante as viagens. Com produção de Salete Sobreira, da Rádio Nacional em Brasília, Daniela Longuinho.
3: Uma pesquisa realizada pela Golden Opinion Box revela que mais de 80% dos tutores de animais no Brasil optaram pela adoção. As formas mais comuns de acolhimento acontecem por meio de doações de pessoas próximas, resgate direto das ruas ou intermédio de ONGs e abrigos. Ercília Soares, secretária e moradora de Anani, deu a falar sobre o motivo de ter adotado um pet.
4: Bom, a doação mudou a vida do meu pet devido às situações que ele vivia na rua, né? Porque ele foi abandonado pelo dono. Sofreu um acidente onde as partes traseiras dele estavam com dificuldade para se locomover, né? Ele se locomovia se arrastando na rua e sempre que eu passava eu via ele ali pegando chuva, sendo maltratado e a gente ficava muito penalizado.
3: Apesar do desejo de ajudar a adaptação dos bichinhos ao novo lar e os custos inesperados aparecem como os principais desafios apontados na pesquisa. Para impulsionar ainda mais a causa, especialistas e ONGs destacam a importância de campanhas de conscientização sobre a posse responsável, como diz Márcia Alves, proprietária de pet shop.
5: Um animal, ele vai entrar na sua casa, se for um filhote, por exemplo, ele vai comer o cantinho do seu sofá, vai comer o seu celular, que no meu caso já comeu, vai fazer xixi em um monte de lugar e ele vai ficar velho também, vai ficar doente. Então até para adotar a gente tem que pensar nisso e para não abandonar futuramente.
3: A convivência prévia com o costume de adotar na família e o desejo de ajudar animais necessitados surgem como os principais fatores motivadores para as famílias. João Paulo Seabra, da Rádio Cultura FM de Belém, para a Rádio Nacional em Brasília.
6: Nos próximos dias, a diretoria da ANPD, Agência Nacional de Proteção de Dados, vai se reunir para bater o martelo sobre o recurso da plataforma online Discord

0: contra a suspensão de lives determinada pela agência em 12 de agosto deste ano. Na decisão, a ANPD relatou a existência de evidências robustas de que o Discord não adotou medidas razoáveis para prevenir e mitigar riscos de acesso, exposição, recomendação ou facilitação de contato com conteúdos ou práticas que representem graves violações de direitos de crianças e adolescentes na plataforma. Para a agência, a falta de mecanismos de proteção permitiu que uma jovem de 13 anos tirasse a própria vida durante uma live em que foi incentivada a violentar animais e a si mesma. O Instituto Alana, que atua na defesa de crianças pelo Brasil, enxerga com preocupação a ausência de medidas de segurança nessas plataformas. Para o especialista em educação digital da entidade, Rodrigo Negem, é fundamental o investimento na regulação feita pela ANPD e no sistema de justiça para cumprir o ECA digital.
1: Quando você tem plataformas usadas por 100 milhões de brasileiros, sendo que 20 e poucos milhões deles são crianças ou adolescentes, você tem um dever de cobrar dessas empresas a proteção máxima e agilidade, inclusive, na cooperação com as polícias. Então é muito importante o investimento na fiscalização, seja a partir da ANPD, da Agência Nacional de Proteção de Dados, seja também no investimento para que o sistema de justiça tenha mais fôlego para cobrar a responsabilidade dessas empresas no cumprimento do que está previsto no ECA digital.
0: Enquanto o Discord ainda está proibido de realizar transmissões online no Brasil, uma empresa suíça de rede privada virtual, VPN, registrou um aumento de 800% no número de brasileiros que se inscreveram para usar o sistema. A Agência Nacional de Proteção de Dados está de olho nessas possíveis migrações, mas reforça o cuidado com medidas mais drásticas. É o que explica o superintendente de regulação da ANPD, Lucas Borges.
2: Isso é feito com muita cautela para verificar qual foi a razão disso e analisar quais são os impactos, as evidências mesmo em relação a, por exemplo, se isso está gerando algum risco para crianças e adolescentes no âmbito do Discord. A gente não pode atuar, isso, acho que esse é o ponto, a ANPD não pode atuar com base em algo totalmente especulativo, né? A gente precisa, claro, né, se existe um sinal, isso a equipe de fiscalização vai avaliar, vai buscar as informações, as evidências, e aí, se for o caso, adotar alguma medida sempre proporcional. Então, neste momento, a gente segue acompanhando somente.
0: Na prática, quem contrata serviço de VPN consegue acessar, mesmo no Brasil, qualquer site como se estivesse em outro país. Para a delegada da Polícia Civil de São Paulo, Jaqueline Valadares, algumas medidas mais drásticas, como a proibição das lives do Discord no Brasil, são importantes para apagar o incêndio. Mas defende mais investimentos em serviços como ronda virtual.
3: Esses criminosos, eles têm essa característica de buscar as crianças e os adolescentes onde eles estão. Então, ainda que eventualmente o Discord tenha ali uma dificuldade um pouco mais reduzida num primeiro momento, que é extremamente necessário, é importantíssimo que haja de fato essa regulação, a gente sabe que se eles quiserem migrar para outras plataformas, para outros locais, isso é possível. Então é muito importante que haja esse trabalho de investimento também em um policiamento digital, em técnicas de investigação que envolvem, por exemplo, infiltração virtual de agentes, ronda virtual.
0: Rodrigo Negem, do Instituto Alana, reconhece também a importância de investimento nas polícias para proteger crianças no mundo digital e acrescenta que é preciso atuar ainda no preparo dos agentes no atendimento às vítimas. Em relação ao crescimento de assinaturas de VPN, ele acredita que mais importante é garantir a segurança de 20 milhões de crianças e adolescentes que acessam diariamente a internet no Brasil.
1: Esse é um problema que a gente pode dizer lateral diante dos milhões de crianças e adolescentes que deixarão de estar expostas imediatamente a conteúdos violentos. A gente tem que pensar no volume de experiências que a gente tem das crianças na internet no Brasil, e uma proporção muito pequena pode eventualmente acessar VPNs, mas exige uma habilidade técnica que poucos têm. O problema não é a VPN, né? O problema é quais são os ambientes digitais que de fato são feitos para permitir que crianças e adolescentes tenham uma experiência saudável e positiva.
0: Após a suspensão das lives, a plataforma Discord considerou a medida prematura e disse estar analisando cuidadosamente o conteúdo. Para os especialistas, o problema na proteção dos mais jovens no mundo virtual é geral e não se restringe ao Discord. Em agosto passado, a ANPD multou a rede TikTok em mais de 150 milhões de reais por indícios de irregularidades cometidas no tratamento de dados de crianças e adolescentes. Da Rádio Nacional em Brasília, Sayonara Moreno.
4: O Amazonas registrou quase 4 vezes mais focos de incêndio nos 10 primeiros dias de outubro do que no mesmo período do ano passado. Segundo o Centro Gestor e Operacional do Sistema de Proteção da Amazônia, o CENSIPAM, foram 1.380 focos neste ano contra 372 em 2025, alta de 271%. Com 36 municípios em situação de emergência, a Força Aérea começou nesta segunda-feira a lançar água sobre as áreas em chamas. O combate ao fogo ganhou um reforço importante, um avião KC-390 que despeja 12 mil litros de água por voo e deve fazer 3 lançamentos por dia. Uma segunda aeronave atua como cargueiro de apoio. Segundo a Defesa Civil Estadual, também atuam na região outros 7 aviões de menor porte, 3 helicópteros e 290 brigadistas. A Força Nacional chega a partir do dia 20 e o governo federal já destinou mais de 45 milhões de reais ao estado. No domingo, os ministros do Meio Ambiente, João Paulo Capobianco, e da Integração, Valdez Góes, sobrevoaram as áreas atingidas. Capobianco disse que os focos têm origem humana, já que não existe fogo espontâneo na Amazônia. Segundo ele, o governo federal liberou mais de 34 milhões de reais para o Corpo de Bombeiros do Estado. O ministro citou ainda os resultados obtidos com a prevenção.
5: Nós reduzimos 50% do desmatamento, mas no estado do Amazonas essa redução foi de 75,8%. Ou seja, o êxito no estado do Amazonas foi superior à média de toda a Amazônia legal. E nos dados recentes que serão divulgados na próxima semana, vocês verão que o estado do Amazonas seguiu dando um bom exemplo na redução do desmatamento.
4: O ministro Valdez Góes explicou que seca e incêndio florestal são tratados de formas diferentes pela lei, embora a estiagem agrave o fogo. A emergência nos 36 municípios foi decretada pelo governo do Amazonas e reconhecida pelo governo federal no sábado, o que vai agilizar o envio de recursos. Pelos dados do Instituto Nacional de Pesquisas Espaciais, o INPE, a cidade de Lábrea, no sul do estado, lidera os registros com 225 focos, seguida por Boca do Acre e Altazes. Manaus amanheceu nesta segunda-feira sob fumaça pelo 5º dia seguido. De acordo com o monitoramento da Universidade do Estado do Amazonas, a qualidade do ar está classificada como péssima em vários bairros da capital. No sábado, a concentração de partículas chegou a mais de 8 vezes o nível considerado bom. A capital teve poucos focos de incêndio. Na verdade, a fumaça em Manaus vem de queimadas de outros municípios, como Altazes e Itacoatiara. Na sexta-feira, a Defesa Civil alertou para o risco à saúde e recomendou o uso de máscaras, principalmente para crianças, idosos, gestantes e pessoas com doenças respiratórias. A Prefeitura também suspendeu as aulas da rede municipal. Da Rádio Nacional em Brasília, Pedro Lacerda.
6: O governo do Amazonas se reuniu nesta segunda-feira com representantes de prefeituras e órgãos estaduais para discutir medidas de combate às queimadas e reduzir os impactos da fumaça. Segundo o governador Roberto Cidade, a estratégia foi definida com foco no combate aos incêndios e no planejamento das ações prioritárias, especialmente nas áreas mais urgentes.
7: Nós vamos encaminhar as diversas áreas, como eu disse, nós vamos falar no que é mais emergente e também pensar no futuro, pensar no que nós vamos precisar daqui a um mês. E as prefeituras vão participar dessa reunião. Nós temos uma central de monitoramento, onde a gente identifica onde é que são os focos mais urgentes.
6: Na frente de combate, o governo federal mobilizou 11 aeronaves para atuar no estado. Até domingo, 6 já haviam chegado, entre elas, 4 aviões e 2 helicópteros. Outras 2 aeronaves da Força Aérea Brasileira também chegaram a Manaus para reforçar as operações. Segundo o Ministério do Meio Ambiente, 250 brigadistas brigadistas estão em campo, enquanto outros 40 estão em deslocamento. Desde o início da temporada de incêndios, o IBAMA já havia extinguido 236 incêndios no Amazonas e seguia combatendo outros 22 focos ativos. A situação também foi acompanhada no domingo pelos ministros João Paulo Capobianco, do Meio Ambiente, e Valdez Góes, da Integração do Desenvolvimento Regional. Os dois sobrevoaram áreas atingidas pelo fogo e acompanharam as ações de resposta. Dados do Instituto Nacional de Pesquisas Espaciais, o INPE, apontam que o Amazonas registrou 3.726 focos de calor só em setembro, quase quatro vezes o total registrado no mesmo mês do ano passado. Enquanto as operações continuam, a orientação é reduzir a exposição à fumaça e evitar atividades físicas ao ar livre nos períodos de maior poluição. A recomendação é especialmente importante para crianças, idosos e pessoas com problemas respiratórios. Da Rádio Encontro das Águas, Victor de Taife para a Rádio Nacional.
0: Nesta terça-feira, a PEC, que acaba com a escala de trabalho 6x1, volta ao debate no Senado. O presidente da Casa, senador Davi Alcolumbre, marcou para a próxima quarta-feira o primeiro turno da votação da proposta de emenda à Constituição. Mas antes disso, o texto precisa passar por mais duas sessões de discussão previstas para terça e quarta-feira, seguido da votação. Ao anunciar a data, Davi Alcolumbre disse que caberá a cada senador decidir com liberdade, consciência e convicção. A PEC 221 de 2019 prevê 2 dias de descanso por semana sem redução salarial. Com isso, a jornada semanal cairia das atuais 44 para 40 horas durante um período de transição de 14 meses. A matéria foi aprovada pela Câmara dos Deputados em maio deste ano em 2 turnos e encaminhada ao Senado. Como altera a Constituição, a proposta precisa ser aprovada em 2 turnos nas duas casas do Congresso. Na votação da próxima quarta, a PEC precisa do apoio de pelo menos 49 dos 81 senadores para ser aprovada em primeiro turno. Pelo regimento do Senado, depois dessa etapa, a proposta ainda precisa passar por outras 3 sessões de discussão antes da votação em segundo turno. Caso o texto seja alterado no Senado, deve retornar para apreciação na Câmara. Se o texto não for alterado e for aprovado nos 2 turnos do Senado, segue para promulgação. Da Rádio Nacional em Brasília, Sayonara Moreno.
8: No dia em que milhares de católicos se reuniram na Catedral Basílica de Aparecida, nesta segunda-feira, na cidade paulista de Aparecida, o arcebispo metropolitano Dom Mário Antônio da Silva pediu desarmamento e atenção à fome e aos pobres.
9: Quem escuta Deus não pode ficar indiferente diante da fome, da pobreza, da violência, das guerras, da destruição da natureza. Sabemos que Jesus manda construir a paz, uma paz desarmada e desarmante. Mas muitas vezes alimentamos divisões com armamentos, com guerras. O Evangelho, queridos irmãos e irmãs, não nos autoriza a odiar quem pensa diferente.
8: A declaração foi durante uma das missas da manhã, celebradas em louvor à padroeira do Brasil. O dia de Nossa Senhora Aparecida foi marcado pela visita de milhares de pessoas à Basílica na cidade de Aparecida. O Santuário Nacional estima que cerca de 150 mil pessoas devem passar no local durante esta segunda-feira. Em meio às missas do dia, milhares de romeiros faziam uma imensa fila para passar diante da imagem de Nossa Senhora Aparecida. Aguardando a vez de estar diante da imagem da Santa, Tamires Bucharles, de Guaratinguetá, conta que há 5 anos não deixa de ir ao santuário no dia da padroeira.
10: A gente tem muita fé, cresce vendo, né, as romarias, frequentando aqui a Basílica. Esse ano em especial eu vim agradecer a saúde do meu pai, que passou por um diagnóstico difícil, e a gente está agradecendo por ele ter conseguido sair do hospital.
8: Jéssica Pinheiro chegou em Romaria com um grupo que partiu de São Paulo capital, de ônibus. Os 30 quilômetros finais foram em caminhada, que durou 9 horas. Ao lado da irmã Tatiane, Jéssica relatou a emoção e o sentimento de gratidão ao chegar ao santuário.
11: É uma sensação sem igual, é aquela sensação de você chegar ali na entrada, nossa, você derrama lágrimas, é.
12: muito emocionante. Daí fecha com frase aqui, né?
13: Antes de tudo, fé. Depois de tudo, gratidão.
12: É o que é pra gente, né? Então, começa na fé e termina na gratidão, né? Então, é ela que sustenta a gente até todo esse percurso, né? Então, dá força, dá tudo, né, pra gente, né?
8: Entre as celebrações do dia, o arcebispo Dom Mário concedeu uma coletiva à imprensa, onde disse não temer que Nossa Senhora Aparecida perca importância na vida dos brasileiros.
14: Não tenho nenhum temor de que Maria deixará de ter importância que tem na vida do povo brasileiro. O título de padroeira do Brasil foi dado pelo Papa, né, em 1930 e proclamado aqui no Brasil em 31 de maio de 1931. Então já é uma longa data desse título de Maria padroeira do Brasil.
8: A declaração foi em resposta a perguntas que surgiram por causa da polêmica envolvendo pastores ligados ao candidato à presidência da República, Flávio Bolsonaro, que manifestaram reprovação ao título de Aparecida como padroeira. O candidato do PL, no entanto, negou que tem intenção de destituir Nossa Senhora do título. De Aparecida, São Paulo, Camila Boen, da Agência Brasil, para a Rádio Nacional.
15: A assessoria do Tribunal Superior Eleitoral afirmou que não encontrou conteúdos de desinformação no canal do WhatsApp Exército do Lula. No entanto, os técnicos apontaram riscos à integridade das eleições por causa do alcance potencial das publicações e da atuação coordenada. O relatório foi produzido pela Assessoria de Enfrentamento à Desinformação após determinação nesta segunda-feira do presidente do Tribunal Superior Eleitoral, ministro Cássio Nunes Marques. A ordem foi dada na mesma ação em que ele mandou a Meta, dona do WhatsApp, tirar o canal do ar, medida que depois viria a ser derrubada pelo Corregedor-Geral da Justiça Eleitoral, ministro Ricardo Villas Boas Cueva. O candidato à presidência, Flávio Bolsonaro, pede a derrubada do canal por supostas fake news. Entre elas, ele cita menções aos casos de Nossa Senhora Aparecida e a possibilidade de cortes em benefícios sociais. Segundo o documento, entre as publicações de 2 a 11 de outubro, não foram encontradas reproduções dos temas apontados. A verificação ocorreu sobre os textos das mensagens, pré-visualizações de links, miniaturas e títulos de vídeo e áudios transcritos. Já entre os riscos à integridade das eleições, o texto fala da grande audiência, muitos encaminhamentos de mensagens e orientações de mobilização. Além disso, o uso de linguagem com lógica de confronto. O canal Exército do Lula, coordenado pelo deputado federal André Janones, tem 3 milhões e 700 mil seguidores. Flávio Bolsonaro também tem um canal para a disseminação de informações da campanha, Tropa do Flávio, com 1 milhão e 400 mil seguidores. Da Rádio Nacional em Brasília, Gabriel Brum. O presidente do Tribunal Superior Eleitoral, ministro Cássio Nunes Marques, mandou investigar o canal Exército do Lula por suposta veiculação de informações falsas. O despacho assinado nesse domingo, mas publicado nesta segunda, está num processo civil de Flávio Bolsonaro contra André Janones. É a mesma ação em que Nunes Marques mandou a Meta, dona do WhatsApp, tirar o canal do ar, ordem que depois viria a ser derrubada pelo Corregedor-Geral da Justiça Eleitoral, ministro Ricardo Villas Boas Cueva. Na nova decisão, o presidente do TSE determina que os autos sejam encaminhados com máxima urgência para a assessoria de enfrentamento à desinformação. A equipe técnica deve apurar a circulação de conteúdos idênticos ou muito parecidos que já foram avaliados pelo tribunal, inclusive em outros canais e plataformas. Além disso, analisar uma possível ação coordenada para a disseminação do material. A assessoria ainda deve indicar providências adotadas e elementos para avaliação de riscos à integridade do processo eleitoral. Da Rádio Nacional em Brasília, Gabriel Brum. O ministro Alexandre de Moraes, do Supremo Tribunal Federal, autorizou a retomada das visitas de Flávio Bolsonaro ao pai, Jair Bolsonaro, que está em prisão domiciliar após ser condenado por tentativa de golpe de Estado. No entanto, a decisão publicada nesta segunda-feira proíbe atividade política e divulgação de manifestações e declarações do ex-presidente, mesmo que por terceiros. Nesse domingo, encerrou o prazo de 90 dias em que o candidato à presidência ficou impedido de ter encontros com o pai, Jair Bolsonaro. Uma semana antes, a defesa pediu a retomada do direito à visitação e a Procuradoria-Geral da República se manifestou a favor do pedido dos advogados. Alexandre de Moraes acrescentou que não houve nenhum fato posterior que justificasse a prorrogação da suspensão. O ministro havia proibido os encontros no dia 13 de julho, depois que Flávio divulgou uma carta do ex-presidente nas redes sociais após fazer uma visita. Naquela decisão, Moraes ressaltou que uma das medidas cautelares aplicada a Jair Bolsonaro era a proibição de utilização de redes sociais por intermédio de terceiros. Por isso, o direito de visitas foi suspenso. Da Rádio Nacional em Brasília, é Gabriel Brum. O Prêmio Nobel de Economia de 2026 foi dado aos economistas norte-americanos Robert Hall e Michael Woodford. O anúncio foi feito nesta segunda-feira pela Real Academia Sueca de Ciências, responsável pela premiação. Os pesquisadores foram reconhecidos pelo trabalho sobre fundamentos microeconômicos para a estabilização da economia. De forma geral, a economia oscila entre momentos de expansão e recessão. Um mecanismo que se tornou padrão para lidar com isso foi elaborado por John Keynes. Na baixa econômica, os juros devem ser reduzidos e os gastos aumentados para estimular a atividade. E na alta, faça o contrário. Só que desde ainda nos anos 1970, o modelo se mostrou bastante limitado. O que Robert Hall e Michael Woodford fizeram foi criar novos modelos de estabilização econômica, olhando para a forma como famílias e empresas individuais decidem sobre poupança ou preços de produtos. A partir dessas informações que governos do mundo todo passaram a tomar decisões para lidar com recessões econômicas. Os economistas dividirão o prêmio de 12 milhões de coroas suecas, aproximadamente 6 milhões de reais. Da Rádio Nacional em Brasília, Gabriel Brum.
16: Uma onda de queimadas provocada pelo fenômeno El Niño levou à decretação de emergência pelo governo do Amazonas em 36 municípios, o que permite ajuda federal ao estado. Segundo a página Painel do Clima, o estado acumula mais de 7.600 focos de queimadas de 1º de outubro até esse domingo, o que representa altos de mais de 91% em relação ao mesmo período do ano passado. Manaus e o sul do estado são as regiões mais atingidas. Os ministros João Paulo Capobianco, do Meio Ambiente e Mudança do Clima, e Valdez Góes, da Integração e Desenvolvimento Regional, sobrevoaram nesse domingo as áreas atingidas pelos incêndios. O ministro do Meio Ambiente alertou para a ocorrência de incêndios criminosos e não apenas provocados pela prática de queimar pastagens.
17: Além do fogo que vem da pastagem, nós vimos focos no meio da floresta preservada, inúmeros focos. Esse é um problema grave, porque indica claramente que são incêndios criminosos com o objetivo de degradar a floresta e, posteriormente, buscar a derrubada na sequência.
16: Uma força-tarefa foi formada pelo governo federal, envolvendo ainda o Ministério de Minas e Energia, a Defesa Civil Nacional, a Força Nacional do SUS e as Forças Armadas. O governo federal confirmou o envio de 11 aeronaves e o reforço de brigadistas para o combate ao fogo. Duas aeronaves da FAB chegaram nesse domingo a Manaus. O ministro da Integração, Valdir Góes, defendeu que as autoridades atuem de forma integrada. E com a piora da qualidade do ar em Manaus, com índice muito acima do que é considerado aceitável pela Organização Mundial da Saúde, a Prefeitura de Manaus determinou a suspensão, desde ontem, dos eventos ao ar livre promovidos pela administração municipal. Aulas presenciais e nas universidades e rede municipal de ensino também estão suspensas. Com informações da Agência Brasil, da Rádio Nacional em Brasília, Ana Lúcia Caldas. O tempo instável prevalece em todo o país até esta terça-feira. O IMET, Instituto Nacional de Meteorologia, emitiu alerta laranja de perigo e amarelo de perigo potencial para vários estados. Em outras áreas do Brasil, a previsão é de muito calor e tempo seco. O alerta laranja de perigo vale para parte de Minas Gerais, Rio de Janeiro, São Paulo, Mato Grosso do Sul e todos os estados da região sul. Já o alerta amarelo de perigo potencial para tempestades atinge áreas do sul do país, São Paulo, Rio de Janeiro, Minas Gerais, Mato Grosso do Sul, Mato Grosso, Goiás, Rondônia, Amazonas e Acre. A massa de ar quente e seco atua sobre parte das regiões norte, nordeste e centro-oeste, além do norte da região sudeste. O IMET também tem divulgado alertas para a baixa umidade do ar, que pode chegar a 12% em vários estados, o que aumenta o risco de incêndios e de problemas de saúde. Da Rádio Nacional em Brasília, Ana Lúcia Caldas.
18: O avanço de um El Niño, que deve se estender até fevereiro do ano que vem, preocupa profissionais de saúde pelos impactos no sistema respiratório, em especial de crianças. Calor forte, chuva, tempo seco, frio, todas essas mudanças no tempo já afetam quem tem algum tipo de sintoma. no Hospital Geral de Nova Iguaçu, na Baixada Fluminense, no Rio de Janeiro, entre abril e julho, 82% das internações pediátricas foram registradas por doenças respiratórias. O médico alergista Marcelo Bossoir afirma que as variações de temperatura são o grande problema.
19: Elas é que vão fazer com que o paciente tenha uma piora respiratória e aumente o índice de asma e, consequentemente, aumentando o índice de doenças alérgicas respiratórias, a gente acaba tendo também, em consequência, doenças infecciosas respiratórias. Então, você aumenta a posição de bucos, esse bucos de meio de cultura para bactérias, e as bactérias proliferam e acaba, então, havendo um aumento de pneumonia. Então, por isso que as crianças, elas acabam sendo as mais afetadas, não só pneumonias bacterianas, provocadas por bactérias, mas também pneumonias virais, principalmente o vírus sincicial respiratório, que é o vírus causador da bronquiolite.
18: Com as chuvas, os raios ajudam a espalhar agentes causadores de alergia, explica o médico.
19: A partir do momento que você tem essas descargas elétricas que trocam energia entre a atmosfera e o solo, você acaba tendo uma maior fragmentação dos alérgenos, principalmente pólen e mofo. E você acaba tendo um potencial alergênico maior. Para esses pólenes, um dos mundo, por assim dizer, é doenças alérgicas, né? Como a rinite, polínica, como a asma, etc. Isso também pode acontecer em outras regiões do Brasil, mas nesse caso seria mais comum com o mofo, com os esporos dos fungos.
18: Além das questões respiratórias, as chuvas provocam o aumento da proliferação de insetos e pernilongos, o que pode levar a alergias a picadas de mosquitos. Se uma ferida abrir ao coçar no local da picada, existe uma possibilidade de infecção por bactéria de pele, alerta Marcelo Bossoir. O alergista reforça que se a pessoa tem sintomas de rinite crônica, nariz entupido ou com coceira, coriza, secreção, deve procurar ajuda médica para evitar a evolução do quadro para uma asma. Também é indicado investigar em caso de tosse persistente, falta de ar ao fazer algum esforço ou desconforto respiratório ao praticar atividade física. Um dos testes que pode ser realizado é a espirometria, conhecida como teste do sopro. Esse exame mede a quantidade e a velocidade do ar que entra e sai dos pulmões. Neste mês, o projeto Brasil Sem Alergia realiza mutirões gratuitos de teste no Rio de Janeiro, São Paulo e Paraná. Para saber onde ser atendido e agendar a consulta, basta acessar o site brasilsemalergia.com.br. Da Rádio Nacional no Rio de Janeiro, Priscila Terezo.
20: Para seu José Carvalho, de 88 anos, movimentar o corpo faz parte da rotina. Ele diz que encontra nas atividades do dia a dia uma forma de continuar ativo e independente.
21: Porque eu faço caminhada e eu subo ladeira e desço ladeira. E muita gente fica sentada aí falando da vida dos outros e depois faz de movimento.
20: Já Renato Menezes, que está próximo dos 60 anos, reconhece que precisa se movimentar mais.
22: Eu estava na academia e tudo estava diariamente na academia. Só que o joelho começou a doer, aí eu parei um pouquinho, mas já estou pensando em voltar novamente.
20: Na velhice, a atividade física pode ajudar a preservar a força, o equilíbrio e a autonomia, conforme o educador físico Jonathan Santos.
23: E é aí que o exercício físico entra para dar mais mobilidade, dar mais força à pessoa idosa, trabalhar equilíbrio, para que ela possa fazer do dia a dia dela algo mais seguro.
20: O educador físico diz que não existe uma atividade igual para todo mundo. O exercício precisa levar em conta a condição física, o histórico de saúde, as limitações e também o que faz sentido para a rotina de cada pessoa.
23: Minha dica seria começar fazendo exercício de treinamento resistido, que é a famosa musculação, né? A musculação com baixo impacto ajuda muito já a pessoa idosa em diversas áreas.
20: E para começar ou retomar uma rotina de atividades físicas, alguns cuidados são fundamentais.
23: Então, o importante é você saber direcionar essa atividade, colocar o idoso com um profissional capacitado que vai saber guiar tanto o exercício que tem que fazer, de que forma fazer para evitar as lesões que tem bastante em decorrência da musculação, né, que acontece. Eu acho que é um fator principal para encaixar o exercício físico na vida do idoso.
20: Por isso, movimentar o corpo também é uma forma de cuidar da saúde física e mental. Da Rádio Educador FM, diretamente de Salvador, Rafael Lopes para a Rádio Nacional.
1: São Paulo foi a cidade escolhida pelos candidatos à presidência da República para as agendas de campanha deste domingo. Lula do PT participou de um ato e de uma marcha com milhares de pessoas na região do MASP e na Avenida Paulista. A mobilização foi organizada por movimentos estudantis e sociais. Lula pediu aos apoiadores que conversem com pessoas que deixaram de votar no primeiro turno para que compareçam às urnas no segundo turno.

0: Vale cuidar.
1: Flávio Bolsonaro, do PL, participou de um almoço com prefeitos de municípios da região metropolitana de São Paulo e depois de outro encontro com vereadores. Os aliados Ricardo Nunes, prefeito da capital paulista, e Tarcísio de Freitas, governador do estado, também participaram dos encontros. Flávio afirmou que pretende investir em programas sociais e em tecnologia.
2: Vamos levar a gente na palma da mão das pessoas, que tal vai estar no celular na palma da mão das pessoas, a possibilidade de aprimorar, de se qualificar, de se capacitar via o sistema S que a gente vai botar na palma da mão das pessoas. Como é que a gente vai trabalhar com tecnologia? A pessoa vai saber o que é que tem de oportunidade perto da casa dela, na palma da sua mão, já referenciado.
1: O segundo turno das eleições para a presidência da República será realizado no domingo, 25 de outubro. Da Rádio Nacional em Brasília, Renato Ribeiro. O Corregedor-Geral da Justiça Eleitoral, ministro Ricardo Vilas Boas Cueva, derrubou neste domingo a decisão do presidente do Tribunal Superior Eleitoral, ministro Nunes Marques, que suspendeu o canal do WhatsApp Exército do Lula. A decisão final será discutida pelo plenário do TSE. Pela manhã, Nunes Marques havia determinado a suspensão do canal sob a alegação de que ele disseminava conteúdo falso. A decisão atendeu um pedido da campanha do candidato à presidência da República, Flávio Bolsonaro, do PL. O canal Exército do Lula conta com mais de 3 milhões e 400 mil seguidores. O canal é administrado pelo deputado federal André Janones, que reagiu à decisão de Vilas Boas.
3: O TSE acaba de revogar a decisão de Cássio Nunes Marques, mostrando que ninguém cala a voz de um povo quando ele se une, que nós não vamos permitir censura no Brasil. Essa vitória é uma vitória da democracia.
1: Neste domingo, durante um ato na Avenida Paulista, o candidato Lula do PT criticou a decisão de Nunes Marques e a classificou como tendenciosa. Com a nova decisão, o envio de mensagens e a inclusão de novos seguidores foram liberados no canal. Da Rádio Nacional em Brasília, Renato Ribeiro. O presidente do Tribunal Superior Eleitoral, ministro Nunes Marques, determinou neste domingo a suspensão do canal Exército do Lula no WhatsApp, que tem mais de 3 milhões e 300 mil seguidores. A Meta, dona do WhatsApp e do Facebook, tem 3 horas para interromper o envio de atualizações e a entrada de novos seguidores. A suspensão vale até a homologação do resultado do segundo turno das eleições de 2026. A decisão atende a um pedido da campanha de Flávio Bolsonaro, do PL, que acusa o canal de disseminar desinformação. Segundo Nunes Marques, a medida busca impedir o uso de uma ferramenta de comunicação para disseminar em massa e às vésperas das eleições conteúdos que o TSE já reconheceu como inverídicos. O criador do canal, o deputado federal André Janones, chamou a decisão de censura.
4: Gente, eles conseguiram. O canal Exército Lula sairá do ar em 1 hora. Senta o dedo, explode esse vídeo pra gente denunciar. Denunciar que não é que se Flávio Bolsonaro for eleito, a censura vai ser instalada. Já começou. A censura já começou. Só que eles vão sentir agora a força de 3 milhões e 300 mil pessoas unidas. Nós não vamos nos calar. Nós vamos continuar. Eles me proibiram, inclusive, de criar outro canal. Sem nenhuma argumentação. Nenhuma. Quem tá lá no canal tá vendo que a gente não começou a divulgar nada lá praticamente ainda. Começamos só de ontem para hoje, mas essas eles venceram. Quero dizer o seguinte, vocês venceram a batalha, mas a guerra vocês não venceram.
1: Em ato na Avenida Paulista, Lula do PT também criticou a decisão e afirmou que o partido vai recorrer.
5: Nós não vamos permitir que seja fechado um canal e um deputado que está pedindo para as pessoas que querem votar em mim só participar de um canal. Ora, não é possível que a Defesa da Justiça Eleitoral não tenha um comportamento civilizado, republicano, que permitir que as eleições fluam sem interferência da justiça. Eu vejo que na rede social nós estamos ganhando o jogo. E é por isso que eu estou desconfiado do comportamento da Corte Eleitoral, que tem bloqueado muita gente nossa e tem permitindo que as ações dele continuem executando. Nós vamos hoje, entrar na justiça com o pedido do nosso partido, da nossa força, para que a gente equilibre esse jogo. Não vamos aceitar a intromissão indevida da justiça eleitoral na eleição.
1: O ministro determinou ainda que a Meta apresente em 48 horas um relatório com todas as mensagens publicadas no canal, inclusive as excluídas posteriormente. Da Rádio Nacional em Brasília, Renato Ribeiro. A qualidade do ar segue muito ruim em Manaus, capital do Amazonas. A prefeitura suspendeu os eventos ao ar livre organizados pelo município neste domingo e no feriado desta segunda-feira. A fumaça das queimadas em outros municípios do Amazonas agrava a situação na capital. Para enfrentar a crise, o governo federal reconheceu situação de emergência em 36 municípios do estado atingidos por incêndios. A medida permite a liberação de recursos. Ministros e uma força-tarefa nacional chegaram ao Amazonas nesse sábado para alinhar ações com representantes do governo estadual e da prefeitura. Neste domingo, um sobrevoo com uma comitiva de ministros foi suspenso por falta de condições adequadas de visibilidade. O ministro da Integração e do Desenvolvimento Regional, Valdez Góes, comentou a atuação da força-tarefa.
0: Empregabilidade de brigadistas, 11 aeronaves, recursos sendo destinados para o que for necessário. De maneira que o governo federal, com seus atores presentes, em parceria e ladeado das autoridades estaduais e municipais, possam ser mais rápidos na atuação do apagar o fogo que está aí atingindo toda essa região aqui do Amazonas.
1: Em setembro, o Amazonas registrou 3.700 focos de calor, quase 4 vezes o número do mesmo período do ano passado. Nos primeiros dias de outubro, já são mais de 800 focos. Valdez Góes afirmou que as equipes federais vão continuar no estado para combater os incêndios e atender a população atingida.
0: Nossas equipes permanecem no estado, inclusive não só a equipe do Ministério de Meio Ambiente, da Defesa Civil Nacional, mas também da Força Nacional do SUS. Além de apagar o fogo, nós temos já as consequências desse fogo. As unidades hospitalares já começam a receber pacientes com algum tipo de dificuldade.
1: Na sexta-feira, a concentração de poluentes em Manaus chegou a níveis críticos, quase 4 vezes acima do limite considerado seguro pela Organização Mundial da Saúde. As aulas da rede municipal também chegaram a ser suspensas. A estiagem agravou a poluição do ar e dificultou o combate aos incêndios. Da Rádio Nacional em Brasília, Renato Ribeiro.
6: A retotalização dos votos do primeiro turno da eleição para governador do Rio de Janeiro, realizada neste sábado, mostrou que o candidato do PL, Douglas Ruas, ficou com 50,88% dos votos válidos, enquanto Eduardo Paes, do PSD, atingiu 44,16%. Com isso, Douglas Ruas está eleito governador do estado, já que obteve mais da metade dos votos válidos, conforme prevê a Constituição Federal. No entanto, o Tribunal Regional Eleitoral do Rio de Janeiro só vai proclamar oficialmente o resultado no próximo dia 15. Segundo o presidente do órgão, o desembargador Cláudio Melo Tavares, o procedimento formal exige decisão do plenário. Ele reiterou que até lá, os preparativos e a propaganda eleitoral para o segundo turno permanecem suspensos.
7: Esse relatório ficará 3 dias na Secretaria do Tribunal, à disposição dos partidos, das federações e das coligações da Ordem dos Advogados do Brasil e do Ministério Público Eleitoral. Em seguida, os interessados terão 2 dias para apresentar eventuais reclamações e a comissão apuradora terá 3 dias para se manifestar sobre elas. Por fim, o plenário desta corte julgará as reclamações, aprovará o relatório e proclamará o resultado definitivo no dia 15 de outubro de 2026, às 15 horas.
6: A retotalização dos votos para governador do Rio atendeu a uma decisão do Tribunal Superior Eleitoral, que manteve o indeferimento do registro da candidatura de Antony Garotinho do Republicanos. O candidato foi declarado inelegível pelo TRE do Rio por improbidade administrativa relacionada a irregularidades em programas executados quando governou o estado. Da Rádio Nacional no Rio de Janeiro, Cristiane Ribeiro.
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E aí, bom dia, tudo certinho? Uma excelente quarta-feira pra você que me acompanha aqui nas ondas sonoras da Mundo Livre FM. Bora curtir música bacana? Sou Silvia Sprenger e hoje é...

0: Mundo Livre, sua atitude sonora, curtimos Mandela Day, canção belíssima aí do Simple Minds e ainda Simple Plan, pra tornar a coisa bem simples por aqui, Simple Plan e Simple Minds, olha a dobradinha, hein, gente? I'm Just a Kid com Simple Plan rolou por aqui, coincidências que acontecem aqui na programação, né? Adorei essa dobradinha aí dessas duas bandas. Bem, gente, já tem 10 sons na sequência aqui no nosso Mundo Livre Flow, tá chegando já e trazendo o para abrir essa edição. Vê se não perde.
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0: sua atitude sonora. Muse, Supermassive Black Hole. E agora aqui no Flow tem Lenny Kravitz.
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0: Que beleza, Garbage, aqui na Mundo Livre, sua atitude sonora com Stupid Girl, fechando o nosso Mundo Livre Flow, primeira edição de hoje. Ainda o Elton John, I'm Still Standing. Não perca as demais edições do Flow nessa quarta-feira, sempre trazendo 10 sons na sequência pra você, sempre um som melhor do que o outro. Como foi essa primeira edição, né? Que tava incrível. Ó, já já tem o Mundo News, logo depois da propaganda eleitoral. Então vê se não perde, música boa, informação na medida certa. Em 10 minutinhos, tá bom? Logo depois da propaganda eleitoral.
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14: Salve, salve, galera da Mundo! Ótima manhã aí pra você que começa o dia ligado, ligada, sintonizada aqui na programação de Atitude. E aí, tá tudo certo com você? Espero que sim, viu? Muito prazer do lado de cá agora comigo, Rosana Baio. E tô chegando pra te fazer companhia neste meio de semana, hoje é quarta-feira, dia 14 de outubro de 2026. Estamos vivendo plena primavera chuvosa brasileira, marcando agora 19 graus aqui na cidade de Canção. E logo mais, claro que eu trago pra você a previsão do tempo completa, ainda teremos também enquete, notícias e principalmente muita música. Bom, nessa edição do Mundo News, nós vamos falar sobre economia. Afinal, o governo anunciou perdão de dívidas e pacote de estímulo para os MEIs. Vamos falar sobre as chuvas, né, gente? Que em menos de duas semanas, 16 cidades aqui do nosso estado já ultrapassaram a média de chuva.

Para hoje eu te digo o seguinte: você, como qualquer outra pessoa neste mundo, tem o direito de voltar à estaca zero e dizer: é, achei que era aquilo que eu queria, mas não é. Então bora começar outra vez. E aos que querem o nosso voo, que sejam bem-vindos a bordo. Aos demais, por favor, liberar a pista, né, gente? 7h15 no Mundo News.

0: 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Tom Petty com Running Down a Dream. Antolou também Ira com Dias de Luta. O som do Jimi Hendrix com Hey Joe. E comecei muito bem o programa com Pearl Jam Record. São 7 horas e 32 minutos. Já quero desejar para você uma excelente manhã de quarta-feira. Para você que começa o seu dia aí curtindo a programação da Mundo Livre. Vamos já saber, né, minha gente, como é que fica a previsão do tempo para hoje, segundo o CIMEPAR? Bom, o avanço de um sistema frontal no sul do continente impulsiona o deslocamento de uma massa de ar mais frio e seco em direção ao sul do nosso país, reduzindo gradualmente os índices de instabilidades entre o Rio Grande do Sul e o Paraná. Desse modo, os eventos severos se concentram predominantemente na metade norte do leste do nosso estado. As chuvas seguem ocorrendo com moderada e forte intensidade nos diversos momentos do dia em todas as regiões. Aqui para Maringá, a quarta começa com tempo nublado e chuvas previstas à tarde e à noite. A máxima para hoje não deve passar aí dos 26 graus. 7 horas e 33 minutos. Deixa eu aproveitar e mandar abraços aqui pra galera que já começa amanhã com a gente. Ah, quero mandar um especial pra Fábio, que tá sempre me levando de carona. Bom trabalho, minha querida. Cleiton também tá por aqui participando. Quero registrar um abraço especial aqui também pro Murilo e pro Nicola, que me levam de carona. Valeu, meninos! Quem também tá por aqui participando, deixa eu ver. Tem que mandar um nome, viu, gente? É o Adalto também aqui, ó, mandando mensagem. O Danilo também me levando de carona. Que maravilha, né? Galerinha do bem, já começando amanhã com a gente, tá todo mundo ouvindo o mundo. Bom, bora pra nossa enquete de hoje? Bom, eu já começo a nossa quarta-feira com uma pergunta muito difícil pra você. Doce ou salgado? É, a enquete de hoje veio por sugestão do nosso ouvinte Diego. E convenhamos, deve dividir muito as opiniões dentro de casa. Porque tem gente que não dispensa um docinho depois do almoço, né? Tem gente que prefere um salgadinho pra acompanhar o café. E tem aqueles que não querem nem saber de escolher. Pode mandar já os dois pra dentro de uma vez. Então, já aproveita e chega chegando me contando o seguinte. Quando bate aquela vontade de comer alguma coisa bem gostosa, mas bem gostosa, você vai mais pro lado do doce ou do salgado? Conta aí pra gente, vai no 991442925. Ó, pra não ter briga, o presente de hoje tem um pouquinho dos dois, tá? Porque é um voucher lá do Festival Bom Gourmet, que segue até o mês que vem aqui em Maringá, com o melhor da gastronomia pra você aproveitar. 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Eu adoro, tenho certeza que você vai adorar também. Bora então? 991442925, já chega chegando, participando com a gente e me contando, vai. E aí, você é mais do doce ou do salgado? A gente quer saber.
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8: 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E se a rotina não dependesse tanto do carro? 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

0: Livre FM, sua atitude sonora. Somewhere, come back to friends. Antes, hello também, o som do Queen com Somebody Told Me. São 7 horas e 55 minutos. E você tá começando muito bem, né? A sua manhã de quarta-feira, ouvindo aqui o Mundo News. E dá-lhe água, viu, minha gente? Porque em apenas 12 dias, né, de outubro, 16 cidades do Paraná já registraram mais chuvas do que a média histórica prevista para o nosso mês inteiro, segundo dados do CIMEPAR. No feriado do Dia das Crianças, o volume passou de 100 milímetros em Cascavel, Cruzeiro do Iguaçu e Foz do Iguaçu. As tempestades também provocaram rajadas de vento acima dos 80 km por hora em Campo Mourão. A previsão do CIMEPAR indica que o risco de temporal continua, principalmente no norte do estado, com possibilidade de chuva intensa, raios, granizo e ventos fortes. Somente a partir de amanhã e sexta-feira, a tendência é de redução gradual das chuvas e queda também nas tempestades. 7h56 no Mundo News. Hoje a nossa pergunta para você é o seguinte: e aí, você é do doce ou é do salgado? É o que a gente quer saber. Muitas mensagens aqui e a galera tá dividida, viu? A galera que tá falando que gosta de doce, outros que gostam mais de salgado. Tem a galera que prefere o agridoce, que gosta de misturar os dois. O Alberto tava me falando que nesse quesito, ele é bi. Depende, na verdade, do horário. O Lucas diz que ele já foi muito do salgado, mas hoje ele tá mais necessitado de doce. A Amanda falou que ela vai de açúcar, que ela ama um bolinho. A Fernanda diz que, referente à enquete, ultimamente ela tá meio que preferindo um bom salgadinho. E o Murilo falou: ó, Rô, depende mesmo, é da hora do dia, tá? Eu não gosto de doce no café da manhã. Verdade, eu também não. Mas eu sou formigão durante o dia. Eu adoro aí atacar uns docinhos. E você que tá me acompanhando, você é do doce ou do salgado? Já conta aí pra gente no 991442925, tá? Enquanto você faz isso, eu tô indo pra um rápido intervalo e na volta já tem The Killers, não sai daí. 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
0: Horas e um minuto, uma excelente manhã de quarta-feira para você que sintoniza a programação do Mundo Livre. Tudo bem? Eu sou Rosana Baio e seguimos juntos até as 9, você sabe, tem o Mundo News, o programa onde o planeta notícia.

na Mundo Livre, Kate Tunstall com Suddenly I See. Antes falou também Skank com Pacato Cidadão. São 8 horas e 15 minutos. Vai mandando sua mensagem, interagindo com a gente. E claro, começando aí a sua quarta-feira muito bem informada, ouvindo.

0: regras para a emissão de notas fiscais. Parte das medidas ainda depende da aprovação ou regulamentação. O perdão das dívidas tributárias precisa passar pelo Congresso Nacional, enquanto o PIX/MEI está em fase de elaboração e ainda não tem critérios de acessos definidos. A proposta do aumento do limite de faturamento prevê de 110 mil em 2027 e 140 mil em 2028.
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0: Em 2005, Melissa Etheridge cantou Janis Joplin no Grammy. Ela havia perdido os cabelos com a quimioterapia para um câncer de mama. Uma apresentação que também deu visibilidade à doença. No Brasil, o INCA estima mais de 78 mil novos casos de câncer de mama somente neste ano. Por isso, descobrir a doença cedo aumenta as chances de sucesso do tratamento. 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

0: Livre FM, sua atitude sonora, Alice in Chains com Wood and Salou também, Chic Science com Nação Zumbi, todos estão surdos. São 8 horas e 35 minutos, vai mandando a sua mensagem, interagindo com a gente. Hoje estamos fazendo uma pergunta direta e reta pra você. É difícil, eu acho também, viu? E aí, você prefere doce ou salgado? É o que a gente quer saber. 8h35 no Mundo News. Começa hoje a 13ª edição da Festa Literária Internacional de Maringá, a FLIM. O evento será realizado até domingo, dia 18, na Travessia Jorge Amado, né? Próximo ali ao terminal urbano, com o tema A América é Nossa. A programação, gente, reúne mais de 20 convidados nacionais e internacionais e mais de 80 atrações locais, entre bate-papos, palestras, oficinas, contação de histórias e apresentações musicais e teatrais. Entre os destaques estão o escritor Itamar Vieira Júnior, que participa de uma conversa hoje às 19h15, e Marcelo Rubens Paiva, que estará no evento também hoje, amanhã, às 19h, tá? A feira também terá estandes de editoras e livrarias. Neste ano, o espaço de venda de livros foi ampliado e os auditórios foram transferidos para o estacionamento do estádio Willie Davis. A entrada é gratuita e está todo mundo mais que convidado. E aí? Doce ou salgado? A pergunta hoje está difícil, né? Eu sou uma pessoa que vai sempre no salgado, porém também não consigo dizer não para um docinho, não. E você? A Ana Paula tá me falando que ama os dois, mas a compulsão dela é o doce, não tem jeito, é insuperável. O Leonardo diz que é do salgado. A Sabrina diz que é sempre doce. A vontade de coisa gostosa sempre é de doce, ela falou. O Hugo diz que é 70% salgado e 30% doce. O Diego diz que é do salgado e o que ele gosta muito é de comida de boteco, porções, degustar, beliscar. E a Débora falou que ela é do time do salgado, sempre. Se ela preferir doce é porque é TPM, certeza. E o Márcio diz que vai no doce e no salgado, diz que ele não tem preconceito, não. Bom, por que comecei esse papo hoje? Justamente porque a enquete de hoje veio da sugestão do Diego. Gente, e convenhamos, né? Deve dividir muita opinião aí dentro de casa, né? Porque tem gente que não dispensa um docinho depois do almoço. E tem gente que já prefere um salgadinho antes, né? E tem aqueles que não gostam mesmo de escolher. Pode mandar os dois que pra nós tá tudo certo. Então, já aproveita aí e chegando, me contando. Vai, a gente quer saber. Quando bate aquela vontade de comer alguma coisa gostosa, você vai mais pro lado do doce ou do salgado? É o que a gente quer saber. Quando você vai mandando aí a sua mensagem, não esquece de colocar sempre o seu nome completo. Por quê? Porque sempre que você interage com o programa, você coloca o nome na cumbuca para concorrer ao presente do dia, que para não dar briga hoje é um voucher do Festival Bom Gourmet, que segue até o mês que vem aqui na cidade de Maringá, com o melhor da gastronomia para você aproveitar nos melhores restaurantes. O restaurante de hoje é o La Vinícola e eu tenho certeza que você vai amar. Bora lá então? Manda sua mensagem, boa sorte.
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0: Mundo Livre FM, sua atitude sonora de Police com o So Lonely and So Low, também ZZ Top, La Grande, Pink Floyd com Money, encerrando muito bem o nosso Mundo News, mas não sem antes falar pra você aqui de uma novidade. Tá sabendo da Inova Week 2026? Estudantes aqui de Maringá, a gente tem até amanhã, tá? Pra se inscrever na Batalha dos Robôs, que integra a programação da Inova Week deste ano. Podem participar equipes de ensino fundamental ao superior. E as disputas, né? As disputas aí serão realizadas no dia 22 de outubro no piso superior do Terminal Urbano, com a entrada gratuita para o público. As partidas terão até 2 minutos e serão eliminatórias. Vence quem conseguir empurrar o robô adversário completamente para fora da arena. Os equipamentos passarão por inspeção técnica e robôs com lâminas, descargas elétricas ou dispositivos que ofereçam riscos serão desclassificados. A competição busca estimular a criatividade, o raciocínio lógico e o interesse pela robótica. Inclusive, as inscrições estão disponíveis no site da Prefeitura e quem quiser o link pode chamar aqui que eu envio pra vocês, tá? Bom, hoje a gente conversou aqui sobre paladar, né? Tava perguntando se você é mais do doce ou do salgado. E pra minha surpresa, muita, mas muita gente ama mais, sabe o quê? O docinho, Vamos aqui com algumas últimas mensagens. A Fernanda falou que ela é mais salgado. A Vera disse que vai no doce, com certeza. O Gustavo disse que é primeiro salgado, depois um docinho. O Cristiano, doce, lógico. O Gilter disse que vai no salgado. A Marilena disse que ama chocolate, mas que ultimamente ela tá preferindo mais o salgadinho. O Daniel falou o seguinte: eu sou meia-meia, Rô. Durante a manhã, salgado. Mas depois do almoço, um quitute sempre vai bem. E o Luiz fecha as nossas participações falando o seguinte: sobre a enquete, Rosana, o que vier, eu tô dentro, tá? Inclusive, um abraço pra você, Luiz, pra toda a galera aí de Mandaguaçu e o pessoal da Metalúrgica. Que legal. Gente, agradecendo demais sempre o carinho da audiência de todos vocês, né? Todo mundo que mandou mensagem hoje colocou o nome na cumbuca pra concorrer ao presente do dia, que é esse voucher maravilhoso do Lavinícola, né, que tá dentro aí do Festival Bom Gourmet, saindo pro final do telefone 0654. Parabéns, João Fábio Silva. E João, só aguardar, tá, meu querido, que a nossa equipe vai entrar em contato com você, te passando maiores detalhes aí pra você retirar esse presente, ó, pra você que gosta de realmente experimentar novos sabores, você tem que aproveitar o Festival Bom Gourmet. Você vai descobrir restaurantes, né, maravilhosos que estão dentro do festival acessando o site festivalbongourmet.com.br. São pratos que vão de R$ 49 até R$ 109, tá? Tem pratos que tem restaurantes que tem menu completo, oferecendo entrada, prato principal e jantar, e aí tem outros restaurantes que tem pratos específicos. Para saber mais, acessa o site do festival e não deixa de aproveitar você também, tá bom? Minha gente, o Mundo News ficou hoje por aqui, né? Mas volta amanhã, às 7h10 da manhã, após o horário eleitoral obrigatório.
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7: Nove horas e quatro minutos, excelente manhã aí de quarta-feira para você, tudo bem? Eu sou Rosana Baio, seguimos juntos aqui até as 11 da manhã. Aumenta o volume pra gente curtir essa aqui do George Thurgood.

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8: 9h24 na Mundo Livre. 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

0: Tá aí na Mundo Livre o som do Marcelo D2, desabafo. Antes ouvimos também Rudo Girls, Come Anytime. São 9 horas e 40 minutos. Deixa eu já aproveitar e mandar abraço pra galera que tá na sintonia. Aí, Fábio, valeu. O Diegão também tá por aqui. A Alana, a Alessandra. Oi, Rê. Beijão, minha querida. O Fernando também tá por aqui. Tá todo mundo ouvindo o Mundo, né? E já que vocês estão tudo por aí, deixa eu aproveitar pra falar de um rolê super legal. 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
6: Fala pessoal, tudo bem? Você sabia que na esquina da Avenida Juscelino Kubitschek de Oliveira, com a Rua Mendes Sá, bem ao lado do cemitério municipal, ficava uma construção icônica de alvenaria onde funcionou o necrotério, depois chamado de sede do IML, Instituto Médico Legal. Ele foi oficialmente inaugurado em 2 de novembro de 1975, durante a administração do prefeito Silvio Magalhães Barros. O evento reuniu autoridades, profissionais da saúde e grande público. A construção atendia a uma necessidade urgente. Até então, os exames médicos legais eram realizados em condições extremamente precárias. Segundo relatos, o médico legista Ellington Borba Cortes trabalhava em um espaço com pouco mais de 6 metros quadrados, sem água encanada, energia elétrica adequada ou estrutura compatível com a demanda crescente de uma cidade que já despontava com mais de 120 mil habitantes. Com o passar dos anos, o necrotério municipal passou a sediar o Instituto Médico Legal, tornando-se uma referência para toda a região. Esse prédio permaneceu em atividade por mais de 4 décadas, até que os serviços foram transferidos para uma nova estrutura em 2016, próximo à Avenida Guaiapó. Pouco tempo depois, a antiga construção do IML foi demolida, encerrando um importante capítulo da história da saúde pública e da perícia criminal maringaense. Se você quer saber mais sobre essa ou sobre outras histórias de nosso passado, nos procure nas redes sociais. É no Maringá Histórica. A história em tudo que vemos. Um abraço e até a próxima.
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0: aí na Mundo Livre, Oasis com Champagne Supernova. É, falando nos brothers, gente, já está disponível no Disney Plus o documentário Oasis, Don't Look Back in Anger, viu? Que acompanha a turnê de reunião aí de Liam e Noel no ano passado. Tem imagens de ensaio, bastidores de shows, além da primeira entrevista conjunta aí dos irmãos, que aconteceu, né, depois de 20 anos. São pouco mais de 2 horas para matar a saudade da banda e entender o tamanho desse retorno para os fãs aí de várias gerações. Nessa sequência ainda rolou também o som de Tears for Fears, Fastball e AC/DC. 10:06 na Mundo Livre. Está chegando! 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
3: Horas e 10 minutos. Uma excelente manhã aí de quarta-feira para você que sintoniza a programação da Mundo Livre. Tudo bem? Eu sou Rosana Baio e seguimos juntos aqui até as 11 da manhã. Temperatura marcando agora 20 graus na cidade de Canção.

0: Cultura FM, sua atitude sonora, são The Strokes com Last Night. Antes, alô também, Nathan Bruglia, Torn, esse som maravilhoso, né? Embalando aqui o nosso meinho de semana na Mundo Livre. 10h21 e é aquela hora que eu recebo a visita dela. Annelise Camargo tá chegando por aqui pra contar pra gente hoje um pouco mais sobre as novidades, né? E os principais destaques que vão estar hoje no meio-dia Paraná. Tudo bem, Anne?
1: Bom dia, Rô.
0: Como é que
1: tudo
0: tá,
1: bem?
0: Minha querida? Tudo bem, você?
1: Como está essa quarta-feira chuvosa?
0: Ah, minha filha, quase mofando. Embolorando, que fala, né?
1: Embolorando, estamos mesmo, viu? Que chuva, muita chuva,
0: pois
1: né?
0: Pois é, mas parece que tem previsão para amanhã parar, né? Dar uma cessada. É
1: pois
0: isso?
1: É.
0: Você que é mulher do tempo aí.
1: É, a previsão é que sexta-feira o tempo deve firmar, mas até lá a gente amanhã diminui o volume de chuva.
0: Mas ainda continua?
1: Ainda continua chovendo. Mas só pra gente ter uma ideia, sabe quanto choveu ontem aqui em Maringá? 64 milímetros.
0: Meu Deus.
1: É muita água.
0: É muita água.
1: E a gente vai falar sobre isso, inclusive, no meio-dia Paraná de hoje, porque esse volume elevado de chuva está elevando o nível dos rios do nosso estado. Inclusive, aqui na nossa região, o Rio Ivaí já está quase 9 metros.

0: litros acima do nível normal.
1: Caramba.
0: Então, é muita coisa. Nossa equipe tá indo para lá. Isso, assim, isso agora, 9 da manhã já tava assim. Então, a gente imagina, porque continua chovendo. Hoje vai chover mais. Tem uma previsão aí de 30 milímetros de chuva para hoje. Então, assim, é uma situação realmente preocupante. Leonardo Filho tá indo para lá. A gente vai mostrar essa situação ao vivo no Meio-Dia Paraná. E a gente também vai falar no Meio-Dia Paraná de hoje sobre um credenciamento que a Prefeitura está fazendo para contratar empresas, está credenciando empresas que tiverem interesse em oferecer serviços de compartilhamento de bicicletas e patinetes elétricos aqui na cidade. E a ideia aí da proposta da Prefeitura é criar estações fixas em 12 pontos aqui da cidade. Então, empresas que tiverem interesse vão poder aí se cadastrar para participar aí desse serviço, da possibilidade de oferecer esse serviço, e a gente traz todos os detalhes também no Meio-Dia Paraná de hoje. E a gente também vai falar de um assunto que é tão importante, Rô, olha só, hoje está rolando um atendimento para famílias que perderam vítimas no trânsito aqui da nossa cidade. A gente já sabe que isso tem sido um problema aqui em Maringá, um assunto muito sensível, a violência no trânsito. E hoje essas famílias estão recebendo o atendimento psicológico de profissionais da área, um serviço de graça, de acolhimento, porque a gente pode imaginar, né, como é difícil, né, você perder alguém assim num acidente do nada. E a gente está falando de acidentes que aconteceram dentro da nossa cidade. Então é algo muito cruel, né? É uma perda muito repentina, algo realmente muito cruel. Então tá rolando aí esse atendimento de graça. A gente vai mostrar isso e vai contar tudo logo mais no Meio-Dia Paraná, às 11h45.
1: Que bacana, Anne. Obrigada. A gente convida então você, ouvinte Mundo Livre, a logo mais às 11h45, prestigiar mais uma edição do Meio-Dia Paraná na tela da RPC. Valeu, Anne. Beijo.
0: Valeu, gente. Beijo. Ótima quarta para todo mundo.
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0: Sempre FM, sua atitude sonora, delícia de som de Eric Clapton com Change the World. Essa é de 1996. Antes ouvimos também o som do Legião com Ainda é Cedo.
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7: E se a rotina não dependesse tanto do carro? E se fosse possível caminhar entre casa, praça, serviços, escola e lazer? E por que crianças brincando na rua voltaram a ser um dos sinais mais visíveis de segurança urbana? 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

0: Rodando Livre FM, sua atitude sonora. Alice Cooper encerrando muito bem no horário com Schools Out. Antes falou também Pitty, novidade sobremesa na programação. E Red Hot Chili Peppers com Californication. E assim eu vou me despedindo de vocês, agradecendo sempre ao carinho da audiência e desejando, claro, uma excelente quarta-feira. No que depender da Mundo Livre, você pode ter certeza que vai ser, tá? Prazerzaço. Sou Rosana Baio e a gente volta a se falar amanhã, de volta às 7h10 da manhã, nesse mesmo bate-canal. Vou, mas tá chegando aí a programação da Rede Mundo Livre, beleza? Grande abraço!
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Oiê, muito bom dia. Quarta-feira, 14 de outubro, 11 horas e um minutinho. Flávia Rocha chegando por aqui, te acompanha a partir de agora. Começando hoje com porrada do Pearl Jam, bora.

0: Mundo Livre e sua atitude sonora com Midnight Oil, fechando a minha primeira sequência de hoje, Blue Sky Mine, também Semisonic, Secret Smile, Supla Garota de Berlim. 11:18, bora seguir juntos nesta quarta-feira, já tá chegando na área o nosso Flow com 10 sons direto, vem comigo.
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0: Whole Celebrity Skin aqui no nosso Flow, também Kings of Leon, You Somebody, Eminem Without Me, Evanescence com a nova Who Will You Follow. 11h39 é o nosso Flow, com 10 sons sem intervalos aqui na sua Atitude Sonora. Que tal, hein? Bora seguir em frente, agora tem Rosier, soltando o vozeirão em Too Sweet.
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Mundo Livre e sua atitude sonora, fechando essa edição do Flow com Michael Jackson, Bad. Metallica, Sad But True, Capital Inicial, Não Olhe Pra Trás. Ainda rolou Urge Overkill, Girl, You'll Be A Woman Soon. Demais, hein? Fechamos por aqui mais uma edição do Flow com 10 sons direto na programação. E ainda hoje tem mais duas pra você curtir, tá? Tá chegando o horário eleitoral agora, 12:50. A gente se encontra novamente no Mundo Livre à la carte. Te espero já.

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Meio-dia e 13, uma ótima tarde. Sejam bem-vindos ao Mundo Livre à la Carte. Sempre servindo para você aquela horinha recheada de deliciosos sons. Por aqui, chefe Flavinha na cozinha, comandando o menu mais saboroso do seu rádio em três tempos apetitosos. Entrada, prato principal e sobremesa. Hoje é o Dia Nacional da Sobremesa, isso lá nos Estados Unidos, é o National Dessert Day. A data é uma celebração dedicada a saborear todos os tipos de doces, desde os clássicos bolos, tortas, sorvetes, até receitas regionais. E você, me conta, que sobremesa cairia bem para você hoje? Não é o nosso dia da sobremesa, mas vale a gente pegar o gancho aí nessa data, né? Qual docinho cairia muito bem para você nessa quarta-feira, 14 de outubro, hein? Chega mais, manda sua mensagem para cá, vem almoçar comigo e saborear o nosso cardápio do dia. Começando com Guns N' Roses, Sweet Child O' Mine. Bom apetite!

0: Mundo Livre, sua atitude sonora, matando a fome dos seus ouvidos no Mundo Livre à la carte, já no bloco da entrada com a sobremesa. Tô falando, aniversário aí da Silvia Sprenger, né? Então a gente já traz docinhos o almoço todo. Ela tinha pedido, inclusive, de presente um super almoço. Está aí, Silvia. Silvinha, sendo entregue pra você um super almoço aqui no à la carte, já com sobremesa no bloco da entrada. Teve beijinho ao som de Kiss, I Love It Loud, The Smiths, This Charming Man, Queen, I Want to Break Free, e mais um docinho com Guns N' Roses, Sweet Child O' Mine. Meio dia e meia por aqui, esse é o nosso bloco da entrada. E hoje contei que nos Estados Unidos é o Dia Nacional da Sobremesa, é o National Dessert Day. E perguntei qual sobremesa cairia bem pra você hoje, nessa quarta-feira. A Regina Sangil sabe que hoje uma cherry bomb cairia muito bem de sobremesa. A Anne Nas, o docinho que cairia bem hoje, depois de almoçar polenta com frango e radite, seria um quindim. Aguei aqui só de pensar. Anne, eu também amo quindinzinho, viu? Não é sempre que a gente come, né? O Hélio do Rio de Janeiro também falou que gostaria de um quindim pra hoje. Estamos todos na mesma sintonia. Cleverson Budel, na mesa 278. Melhor sobremesa, um sorvete, com certeza. Cleverson é do time sorvete no frio, sim. Não importa a temperatura, tá valendo um sorvetinho. Michele Schmidt, boa tarde, chefe Flavinha. Mesa 14, dia 14, combina bem com sobremesa. Seria maravilhoso comer uma torta de morangos que a minha mãe faz. Que delícia! Uau! Torta de morangos deve ser boa, hein, Mi? Marcos Cardenas, olá, Masterchef Flavinha. Hoje a sobremesa que cairia bem seria uma torta alemã tipo Rammstein, sabe? Sei. Que tal, hein? Vamos anotar esse pedido aqui pra cozinha, hein, Marcos? Você também, hein? Me conta por aqui que sobremesa cairia bem pra você hoje, hein? Nessa quarta-feira, 14 de outubro. Depois da nossa entradinha de respeito, eu volto já já com o nosso prato principal. Vai aumentando o volume e se servindo à vontade.
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0: Mundo Livre, à la carte, matando a fome dos seus ouvidos. Prato principal tá rolando por aqui com essa releitura de um prato clássico, um prato nostálgico. Você ouviu DJs, o projeto de Dave Grohl que homenageia os Bee Gees, com Night Fever e aquela pimentinha que não pode faltar no prato principal, né? Red Hot Chili Peppers, Under the Bridge. Meio-dia e 43, hoje é quarta-feira, é dia da dobradinha. Então, enquanto você me manda sua mensagem me contando qual sobremesa cairia bem pra hoje, bora de dobradinha, aquele prato que não agrada todo mundo, mas aqui no Restaurante Sonoro ele é unanimidade duas vezes, aquele prato principal que é uma delícia, um prato agridoce hoje com Aerosmith. Bora de dobradinha.
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0: Mundo Livre, sua atitude sonora, com a nossa dobradinha de hoje, ao som de Aerosmith, Holding My Soul, e ainda Living on the Edge. Delícia, hein? Meio-dia e 54 agora, hoje é o Dia Nacional da Sobremesa nos Estados Unidos, por isso perguntei pra você que sobremesa cairia bem hoje, hein? Letícia Cota, deu fome, uma boa sobremesa pra hoje seria um pudim de leite da minha avó, saudade. Nossa, pudim de leite é bom demais, né? Sandro, boa tarde, chefe Flavio. Vinha, estou apreciando este cardápio sonoro, enquete doce hoje. Estou degustando um banoffee, mas sou fã do pudim. É doce? Pode trazer. Evelyn Schmidlin, Flávia, que vontade de um pudinzinho da mãe da Aninha, do grupão dos ouvintes. É sucesso sempre. Oxi, mãe da Aninha, manda o pudinzinho aqui pra rádio pra gente provar também. Karen Elizabeth, oiê, pra qualquer sobremesa que vá amendoim ou coco, eu amo. Eu adoro sobremesas com coco ralado também, viu, Karim? Everson Dinossauro, nada melhor que o strudel de maçã que a Patty Girl faz. Faber Evaristo de Londrina, bom dia, Flavinha. Hoje muita chuva, tempo nublado. E uma sobremesa para esse clima ameno? Queen of California, do John Mayer. Faber já foi aqui na sobremesa sonora mesmo, a gente gosta também. E a Ju Ribold, tô sempre de olho e ouvidos no cardápio sonoro da Mundo. A sobremesa de hoje acabou de sair do forno. Bolo de banana sem glúten. Que delícia, hein, Ju? Um abraço da Ju. Ela mandou a fotinho ali, inclusive, do seu bolinho sem glúten. Demais. Tô esperando também sua participação por aqui, porque já já chega, enfim, o nosso bloco da sobremesa.
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0: Mundo Livre, sua atitude sonora, matando a fome dos seus ouvidos. No Mundo Livre, à la carte. Por aqui a gente curtiu o nosso bloco da sobremesa, fechando com os Paralamas do Sucesso, Meu Erro e The Wonders, That Thing You Do, como disse o nosso ouvinte Digo Batera. Ele falou que adorou essa sobremesa com gosto de sessão da tarde, a música da banda que nunca existiu, The Wonders. Esse filme é muito bom, valeu Digo. Bom, e hoje, já que estamos aqui no bloco da sobremesa, né, comentei que é o National Dessert Day, o Dia Nacional da Sobremesa nos Estados Unidos, e perguntei qual sobremesa a galera gostaria de apreciar hoje, nessa quarta-feira. Sirlene Terres, pra gente fechar por aqui. Boa tarde, Flavinha, Rockets, Mundo Livre. De sobremesa aí, um Bon Jovi. Um bom Bon Jovi, ela disse. E um pudim de leite que eu não sei fazer. Mas a dobradinha com Aerosmith já serviu muito bem também. E o Daniel Adami, hoje eu queria um bolo de sobremesa. Divido um pedaço de bolo com a Silvia, já que ontem foi meu aniversário também. Parabéns, Dani. Quer saber? Eu acho que eu mereço um pedaço de bolo. Pronto, tá aí um pedaço do bolo de brigadeiro. Mandou a fotinha aí do seu merecido bolo. Valeu, Daniel. Parabéns pra você também. Aniversário da Silvia, como eu comentei, né? A gente já deixou aí os parabéns pra ela. Aquele beijão, os ouvintes mandando as mensagens também. Valeu, gente. Por hoje é isso. Agradeço a presença e a preferência. Amanhã tem mais um almoço sonoro delicioso pra você saborear no volume máximo. Eu vou estar te esperando.
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0: Mundo Livre e sua atitude sonora com Foo Fighters, Charms Like This, Two Door Cinema Club, What You Know e novidade do YouTube, Silêncio. 1:39. Dia das Crianças já passou, né? Foi na última segunda-feira, mas tem gente ainda reverberando as historinhas que rolaram aí durante a última semana aqui na Mundo. 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De Ozzy Osbourne a Pete, de Raul Seixas a Dave Grohl, de Oasis a Paralamas do Sucesso, já que a gente já ouviu aí, inclusive, Dave Grohl com os Foo Fighters. Parece até programação no Mundo Livre, né? Mas é a nossa coleção de histórias. No Era Uma Vez um Mundo Livre, contamos de forma lúdica a história de grandes artistas para apresentar o rock à nova geração aí de pequenos ouvintes. 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

0: Green Day aqui na Mundo Livre, Welcome to Paradise. Você também curtiu Barão Vermelho, Vem Quente, que eu estou fervendo. 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
8: Bora seguir juntos nessa tarde de quarta-feira aqui na Mundo, agora 2 horas e 6 minutos. Flávia Rocha contigo agora com System of a Down.

0: Mundo Livre, sua atitude sonora com New Order, Regret, também The Cranberries, Zombie, som lá de 1994 do álbum No Need to Argue, adoro demais. E Engenheiros do Havaí, até o fim. Agora 2:22, uma boa quarta-feira pra você, já já tem momento de emoção aqui na Mundo com Ozzy Osbourne, não sai daí.
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0: Demais, Steve Wonder aqui na Mundo Livre, sua atitude sonora, Superstition, todo swing aí do grande Steve. Também Offspring, The Kids, Aren't Alright, Alanis, You Learn. 19 minutos para as 3 da tarde, já eu volto com a minha última sequência de hoje. Vai rolar som do Kini e outros sons para você curtir.
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0: Demais, hein? Blink 182 aqui na Mundo Livre, sua atitude sonora, I Miss You. Bonitinho demais esse som. Também Silverchair Tomorrow e a nova do Social Distortion, The Way Things Were. Encerrando assim meus trabalhos nesta quarta-feira. Valeu, gente. Eu, Flávia Rocha, agradeço pela companhia. Amanhã a gente se encontra novamente a partir das 11 da manhã. E eu te deixo agora com Diana Vieira. Aliás, hoje dia de Lady Folk, hein? Às 11 da noite aqui na faixa especial. Ótima tarde pra você, fica bem e a gente se encontra. Tchau, tchau.
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3: Como vai? Tudo bem?
4: Em saúde, Rita Lee cantava: Eu vou é cuidar mais de mim. Um recado que combina com o Outubro Rosa. Segundo o Instituto Nacional do Câncer, praticar atividade física, manter o peso adequado e evitar bebidas alcoólicas ajudam a reduzir o risco de câncer de mama. Vale caminhar, dançar, encontrar um movimento de que você goste. Esses hábitos ajudam, mas não eliminam o risco. O acompanhamento da saúde continua importante. 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
0: Olá, uma excelente tarde, boa quarta. Estamos juntos novamente nas ondas sonoras da Mundo Livre. Agora é comigo, Diana Vieira. Tô chegando por aqui e abrindo meu horário de hoje, Ramones, Poison Hearts.

0: Mundo Livre e Arctic Monkeys, Why Do You Only Call Me When You're High? Ainda rolou Through Fire, Listen to Your Heart e Puddle of Mud com Blurry. As primeiras do meu horário dessa quarta, excelente tarde pra você que vem comigo. Agora 3h19, eu volto já com o Flow.
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0: Mundo Livre e Queen, Crazy Little Thing Called Love, R.E.M., Imitation of Life, Nando Reis, Por Onde Andei e Foo Fighters com Window, faixa do disco novo do Foo Fighters. Esse é o nosso Flow no Ar, 10 sons direto e agora chega Smashing Pumpkins.
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0: Mundo Livre, sua atitude sonora, fechando o Flow Pitch com Máscara. Aproveitando aí o som da Pitch, as histórias do Era Uma Vez em um Mundo Livre estão disponíveis em podcast. Pitch foi uma das artistas homenageadas, né, no nosso especial do Dia das Crianças desse ano. E você pode ouvir também a história dos Paralamas do Sucesso, Oasis, Dave Grohl, Raul Seixas e Ozzy. Tá lá em mundolivrefm.com.br, na aba de podcasts, ou também é possível ouvir pelo nosso aplicativo. Antes rolou por aqui Earth, Wind & Fire com September. E o próximo Flow você curte hoje às 7 da noite.
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0: E já estamos de volta. Excelente tarde para você que segue comigo, Diana Vieira, curtindo a programação de Atitude Sonora. Bora de Rolling Stones, dando a largada nesse bloco, Start Me Up.

0: Mundo Livre e The Who Are You, pra fechar esse bloco, e ainda ouvimos Jota Quest, Negrali, Descobridor dos Sete Mares. Agora 4h21.
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0: Mundo Livre trazendo aí Neil Young, Rocking in the Free World, coisa boa. Iron Maiden antes, Fear of the Dark e Audioslave, Like a Stone. Agora são 4 horas 46 minutos, logo mais tem Por Dentro do Mundo a partir das 5 da tarde. E ainda vou trazer pra você som do Aerosmith e Red Hot Chili Peppers, não vai perder.
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4: E se a rotina não dependesse tanto do carro? 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

0: Mundo Livre e Aerosmith, Pink. Ainda rolou Raulzito com a Lugacy. Eu destaco aqui a mensagem da nossa ouvinte Milena, que estava registrando a sua alegria com a escolha desse som aqui na programação. Estão inspirados hoje, hein? É por isso que eu ouço essa rádio. Valeu, Milena. E ainda tivemos Red Hot Chili Peppers com Other Side. Faltando agora segundos para as 5 da tarde. Opa, virou relógio. 5 em ponto. Tá chegando aí o nosso Por Dentro do Mundo. Segura aí para curtir música, informação e participar também com a gente, mandando seu alô, sua mensagem através do nosso Whats.
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2: Uma excelente tarde para você que está com o Mundo Livre, sua atitude sonora. Agora são 5 horas e 3 minutos e está no ar mais uma edição do Por Dentro do Mundo, a sua revista no rádio. E é comigo a partir de agora, Everton Liberto chegando por aqui. Até às 7 horas da noite, então, te trago as principais notícias do mundo da música, cinema, tecnologia. Tem notícias também aqui de Maringá. A gente fala hoje da Maringá Encantada. Vamos falar de Paul McCartney, de Guns N' Roses. E bora lá participar você também pelo nosso WhatsApp. 991-442925. Esse é o número da Mundo Livre. Se você ainda não salvou no seu celular, pô, salva aí, ó, Mundo Livre FM Maringá e mande mensagem pra gente sempre que quiser. E é claro que tem presentes pra vocês hoje aqui no programa. Daqui a pouco eu conto. Agora tem Queen pra gente começar os trabalhos, A Kind of Magic.

0: Mundo Livre, sua atitude sonora. Pô, só fera nesse primeiro bloco aqui do Por Dentro, hein? Ozzy Osbourne desfilou aqui no tapete vermelho da Mundo Livre com Perry Mason. Antes teve The Police, Don't Stand So Close To Me, Violet Girl com Bug In The Cake e Queen, A Kind Of Magic. Agora são 5 horas e 22 minutos, excelente finalzinho de tarde pra você que tá aí curtindo a Mundo Livre nessa quarta-feira, 14 de setembro, de outubro de 2026. Nós seguimos juntos por aqui até as 7 horas da noite, tem Por Dentro do Mundo, as principais notícias do mundo da música pra você que tá aí ligado. A gente fala de cinema hoje também aqui no programa. E falando em Ozzy Osbourne, o Chacal já mandou mensagem aqui do nosso WhatsApp, falando que eu mandei bem aqui no Perry Mason. Boa, valeu demais, Chacal, um abraço pra você. Ah, quem mais tá ligado aqui na Mundo Livre é o Danilo Bart, diz que hoje é dia de pastel, um abração pra você, meu querido. Quem mais tá por aqui é o Gilter, já postos ouvindo a programação da Mundo Livre pelo nosso site, mandou um printzão aqui do site da Mundo Livre, nosso novo site. Tá bonito o site, que você achou, hein, Gilter? Conta aí pra gente. Um abraço, meu caro. Chegou mais uma mensagem aqui do Jefferson Calderelli. Everton, essa chuva que não acaba. Pois é, rapaz. É água que não acaba nunca, hein? Que é isso? A região aqui em Maringá, não tivemos aí tantos transtornos, mas a região aí tá bastante complicada. E Rio Ivaí bastante alto, vários outros rios com o nível bastante alto e tem chuva a caminho de Maringá ainda. A Cassiana também ligada aqui na Mundo Livre FM, já mandou a mensagem dela, mandou a foto, tá voltando pra Astorga, tá passando ali próximo ao G10, né? Cassi, um beijo pra você, obrigado pela sintonia, bom retorno, a gente vai de carona com você, viu, Cassi? E a gente vai de carona com você também, ouvinte do Mundo Livre, circulando aí pelas ruas e avenidas de Maringá. Quer mandar o seu registro pra cá, mandar o seu alô? Pode enviar sua mensagem no 991-44-2925. A gente começa o Por Dentro do Mundo de hoje falando do Guns N' Roses, porque a banda deve, ó, pisar no freio em 2027. Pelo menos na estrada. Slash revelou que a banda planeja passar o próximo ano longe das turnês para organizar o material acumulado e começar a trabalhar em novas músicas. Segundo o guitarrista, ele, Axl Rose e também Duff McKagan costumam criar separadamente durante as viagens. O problema é encontrar tempo para reunir os três e transformar as ideias em canções enquanto o grupo mantém aí uma agenda intensa de shows. A pausa, portanto, pode abrir caminho para o aguardado álbum de inéditas do Guns N' Roses. Slash já afirmou que a intenção é produzir um disco completo formado por composições realmente novas. Os últimos singles, como Atlas e também Nothing, lançados em dezembro do ano passado, nasceram de gravações antigas que receberam novos baixos e guitarras. Com esse arquivo praticamente esgotado, a expectativa agora se volta para uma nova fase criativa e a gente fica aqui, ó, torcendo por novos trabalhos do Guns N' Roses. 5 horas e 25 minutos agora. Hoje aqui no Por Dentro do Mundo tem presente de hora em hora, tá? Então, nessa primeira hora do programa, eu tenho aqui um par de ingressos pro cinema, mais balde de pipoca da Mundo Livre. Pra tentar levar, envie hashtag cinema com a Mundo e o nome completo pro nosso WhatsApp. 991-44-2925. Hashtag cinema com a Mundo e o nome completo. Manda pra mim aqui no WhatsApp. Daqui a pouquinho, antes das 6 horas, eu já conto quem leva esse presente aqui do Por Dentro do Mundo. Eu tô indo pra um break agora, volto daqui a pouquinho ao som de Alice in Chains.
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0: Mundo Livre, sua atitude sonora. Here Without You, som do Three Doors Down. Antes teve Cage the Elephant e ouvimos também Alice in Chains. 5h42, falaremos agora de Paul McCartney. Ele que acompanha a música pop atual, mas admitiu que nem sempre se encanta com o que chega ao topo das paradas. Durante uma conversa com a atriz Amy Poehler, o ex-Beatle afirmou que considera algumas canções recentes banais, principalmente pela repetição das letras. Bom, com bom humor, Paul brincou que hoje não basta cantar frases simples, também é preciso criar uma coreografia para viralizar no TikTok. O músico ainda comentou que muitos sucessos atuais falam sobre términos e corações partidos. Aos risos, ele explicou que esse tipo de composição está um pouco distante da sua realidade, uma vez que ele é casado, né? Mas Paul deixou claro que não rejeita toda a nova geração. Ele, por exemplo, elogiou bastante Billie Eilish, a quem considera uma artista interessante e muito legal. E quando perguntaram qual música de outro compositor ele gostaria de ter escrito, McCartney escolheu Just the Way You Are, clássico lançado por Billy Joel em 1977. Para Paul McCartney, a canção reúne justamente aquilo que ele mais admira, uma grande melodia acompanhada de sensibilidade. 5 horas e 43 agora. Muito bem, seguimos por aqui com o Por Dentro do Mundo e eu já faço aqui então a última chamada para você tentar levar os ingressos para o cinema, mais o baldão de pipoca da Mundo, hashtag cinema com a Mundo e o nome completo manda para mim aqui no Whats 991442925. Hoje tem presente de hora em hora aqui do Por Dentro e já eu conto quem leva essa, tá bom? Já é a última chamada, a segunda e última. Então já manda sua mensagem para cá, porque daqui a pouquinho eu posso ler o seu nome aqui e você já garantir o seu cineminha aí do final de semana, hein? Que beleza! E ainda o balde de pipoca aqui da sua atitude sonora. Janaína Cursi tá aqui ligada na Mundo Livre, já mandou a participação dela. O nosso querido Igleison Rodrigo tá aqui participando, digitando mensagem nesse momento. Johnny Fernando, Júlio Nazário também tá ligado aqui na Mundo. Abraço pra você, Júlio. O Edson Sacuno já mandou participação. Luan Lopes, Thiago Rigobelli, Robson dos Reis, a Juliana Nilsen, Eduardo Henrique. Também tem a Elis Spaki, já mandou a participação dela também. Ricardo Leandro, Felipe Augusto, Michel Bossoni, a Daniele Cristine, o Wellington Ribeiro, Jefferson Grego, quem mais? A Cristina de Paula, Antônio Alves, toda essa galera tá ligada na Mundo.
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0: Mundo Livre, sua atitude sonora, tá aí a Ha, Take On Me. Antes Kid Abelha, Fixação e Depeche Mode também tocou com Strange Love. Agora são 6 horas em ponto, chegou o momento então da gente saber quem tá levando os ingressos pro cinema mais balde de pipoca da Mundo Livre. Atenção, atenção, Matheus Luiz de Oliveira Freitas. Final do telefone 72, parabéns, Matheus. Já pode vir retirar o seu presente aqui na Mundo Livre. Rua Santa Joaquina de Vedruna, número 625. Nós estamos juntos com o RPC. Traga o seu documento com foto e você tem até amanhã para retirar o seu presente aqui na Mundo Livre FM. E você, ouvinte Mundo Livre, continue na sintonia, porque daqui a pouquinho, no próximo bloco, eu conto qual que é o presente da segunda hora do Por Dentro do Mundo de hoje. Agora a gente segue por aqui com notícia e deixa eu falar com você aí, ó. Na sua casa, você tem celular antigo, computador quebrado ou algum eletrônico sem uso? Bom, o G10 e a Transpanorama estão com um ponto gratuito de coleta de lixo eletrônico em Maringá. Os equipamentos podem ser entregues até sábado, dia 17, no G10 Autoposto, localizado ali na rodovia PR-317. O ponto recebe celulares, notebooks, computadores, tablets, impressoras, televisores, rádios quebrados, hein? Aparelhos de som e pequenos eletrodomésticos. Também podem ser entregues ferramentas elétricas, brinquedos eletrônicos e dispositivos médicos fora de uso. A ação é aberta a toda a população e não tem nenhum custo. Um caminhão da Transpanorama recebe os materiais que depois são encaminhados ao Centro de Reciclagem Eletrônica de Maringá para a destinação ambientalmente adequada. Daí então, você que tem aí alguns desses objetos eletrônicos para descartar, faça corretamente e leve lá no G10 Autoposto. Fica ali na rodovia PR-317, saída ali para Astorga, para Iguaraçu. Passe lá, descarte o seu material corretamente. Agora são 6 horas e 2 minutos. A primeira hora do Por Dentro do Mundo, ó, já foi embora. Daqui a pouquinho, depois do break, eu volto com mais uma hora de programação aqui na Mundo Livre. E eu volto também com a música mais curtida do dia por vocês no app da Mundo Livre FM e também no nosso site. O replay tá chegando aí. Segura aí que eu volto já.
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0: Voltamos agora em Maringá, 19 graus, excelente finalzinho de tarde, comecinho de noite para você que está curtindo a Mundo Livre FM Maringá. Eu sou Everton Liberto, é comigo durante mais uma hora aqui nas ondas sonoras da Mundo Livre. Aumenta esse volume. Tem replay agora.
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0: Hoje com Iron Maiden, Fear of the Dark.

Mundo Livre em sua atitude sonora. Agora são 6h21. Ouvimos Sublime com Earl Grey. Antes, Skank, Vamos Fugir. E também teve Iron Maiden, Fear of the Dark. Esse som aí do Iron Maiden dentro do Replay foi a música mais curtida do dia por vocês no aplicativo da Mundo Livre FM. 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

0: tocam aqui na Mundo Livre. Vamos lá então de notícia aqui no Por Dentro. A gente fala, sabe do quê? Da Maringá Encantada. Pois é, Maringá vai ganhar um Natal com a Turma da Mônica, tirolesa e uma árvore gigante de 21 metros. A Maringá Encantada 2026 começa no dia 14 de novembro, às 6 horas da tarde, na Praça da Catedral. A abertura terá a chegada do Papai Noel, a apresentação da Turma da Mônica e um show nacional cujo nome ainda não foi divulgado. Entre as novidades está uma tirolesa na região da Catedral. O espaço também terá roda gigante, carrossel veneziano, trenzinho, carreta furacão e Vila do Artesanato. Na Praça da Prefeitura, a Vila do Limoeiro vai recriar o universo da Turma da Mônica, com ambientes temáticos, túnel de luz e espetáculos nos fins de semana. O espaço também terá recursos de acessibilidade, incluindo audiodescrição e atendimento a pessoas neurodivergentes. A Avenida Getúlio Vargas vai receber um mega túnel formado por 90 arcos iluminados. A decoração ainda terá uma árvore tecnológica de 21 metros e iluminação em cerca de 4 mil árvores. A programação segue até o dia 10 de janeiro de 2027. 6 horas e 23 minutos agora, bora então com o segundo presente aqui do Por Dentro do Mundo de hoje. Eu tenho aqui uma pizza gigante de 12 pedaços mais refrigerante lá da Pizzaria Morangueira, valendo a partir de agora aqui do nosso WhatsApp, 991-442925. Anota o número aí e manda o seu nome completo e a hashtag pizza, fechou? Nome completo e a hashtag pizza para tentar levar então essa pizza gigantesca para alimentar você, alimentar sua família, sua galera, porque é uma pizza de 12 pedaços e você escolhe o sabor e ainda acompanha refrigerante. Hashtag pizza e o nome completo pro nosso WhatsApp. Daqui a pouquinho no final do programa já conto quem fatura esse presentão de hoje, esse segundo presente de hoje, né? Porque já teve lá na primeira hora. Agora tem mais um para vocês que estão ligados aqui na Mundo Livre. Tô indo pro break. Daqui a pouquinho eu volto com muito mais sons. Não sai daí.
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2: O Brasil chegou em 25 mil carregadores públicos de carro elétrico, dos quais cerca de 10 mil são carregadores rápidos, e isso mostra uma mudança muito grande no mercado. Eu sou Matheus Afonso, da Eletricar BR, e o dado interessante é que o Brasil chegou a ter cerca de 700 carregadores públicos, depois cerca de 1.000 carregadores públicos, e isso por volta de 2021. Em 2023, 2024, a gente começou a olhar para números um pouco mais expressivos, de mais de 3, 4 mil carregadores públicos. E o detalhe é que em 2025 um salto muito grande, já passava de 10, 15 mil, e agora em 2026 a gente já está, antes do fim do ano, com mais de 25 mil. A grande questão é que, como os carros elétricos e híbridos estão vendendo, o interesse em vender energia aumentou. Assim, tem mais empresas e empresários interessados nesse tipo de negócio, e isso está fazendo com que a iniciativa privada ajude na eletrificação. 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

0: Harder, aqui no Mundo Livre, sua atitude sonora, Bizarre Love Triangle. Antes teve Summer com Back to Friends e ainda Legião Urbana, Ainda é Cedo. Agora são 6 horas e 40 minutos, vem cá. Deixa eu falar com você, ouvinte Mundo Livre. Já tem programação agora para esse sábado. Tá chegando aí, dia 17 de outubro. 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Então o rock tá pink e neste sábado a gente se encontra então no Mercadão Fratello a partir das 10 horas da manhã. 6 horas e 41 agora, a gente segue com notícias aqui no Por Dentro do Mundo. Nós vamos falar da Netflix, que anunciou o maior corte de funcionários da empresa desde 2022. Cerca de 1.000 profissionais serão demitidos, o equivalente a 6% da equipe global. As áreas mais atingidas serão produto, tecnologia, jurídico e recursos humanos. A decisão acontece em um momento de pressão sobre a plataforma. As ações da Netflix acumulam queda superior a 40% nos últimos 12 meses, enquanto o tempo de serviço, de uso do serviço, melhor dizendo, cresceu apenas 2% no primeiro semestre. A companhia também enfrenta uma disputa cada vez maior pela atenção do público com plataformas gratuitas, como o YouTube e o TikTok. Mesmo com os cortes, os co-presidentes Ted Sarandos e Greg Peters afirmaram que o negócio continua sólido e que deve cumprir as metas previstas para o ano. Segundo os executivos, a reestruturação vai permitir concentrar pessoas e recursos nas áreas de maior impacto. Para buscar novas fontes de receita e audiência, a Netflix vem ampliando os investimentos em publicidades, esportes e eventos ao vivo, jogos, vídeo podcasts e conteúdos produzidos por criadores digitais. Muito bem, e agora eu faço então a última chamada para você mandar aqui pro nosso WhatsApp a hashtag pizza e o seu nome completo, porque eu tenho aqui nessa última hora do Por Dentro do Mundo, e essa também é a segunda e última chamada já, para você enviar para cá o seu nome completo e a hashtag pizza e concorrer a uma pizza gigante, aquela grandona mesmo, de 12 pedaços, mais refrigerante de 2 litros, lá da Pizzaria Morangueira. Para tentar levar, tem que mandar agora, últimos minutos. Hashtag pizza e o nome completo. Vou fazer o break. Quando eu voltar no final do próximo bloco, já é para trazer resultado. Fechou? Quero falar o seu nome aqui, então bora lá, participe. Agora faltando aí 16 para 7.
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2: Delegar o nosso julgamento para a inteligência artificial, eu considero ainda perigoso, porque ela não é médico, não é psicólogo. E algumas questões ainda dependem da experiência e do repertório do ser humano. Existem produtos de IA que desenvolvem planejamentos em múltiplos mercados e segmentos, mas ela entrega 80% do trabalho pronto, porque 20% ainda depende daquele especialista. A gente resolve o teto do tempo primeiro, encurtando essas 4 semanas de diagnóstico, análise e documentação para uma tarde. Então ele já pode atender mais clientes, porque ele ganhou mais horas.
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0: Sempre sua atitude sonora. Tá aí Bruce Springsteen com Dancing in the Dark. Antes nós ouvimos Surto, A Cera, e também teve Coldplay, Paradise. Agora pontualmente 7 horas, tá no momento então da gente descobrir quem tá levando esse presente na segunda hora do Por Dentro do Mundo de hoje. Já saiu ingressos pro cinema, mais balde de pipoca na primeira hora. E agora eu tinha aqui uma pizza, não tenho ainda, essa pizza gigante de 12 pedaços, mais refrigerante lá da pizzaria Morangueira para liberar de presente. E quem tá levando hoje é o Gilter Tadeu de Souza e Silva, final do telefone 90. Parabéns, Gilter! Se deu bem, faturou presente aqui da Mundo Livre. A nossa equipe vai entrar em contato com você e passar as informações no seu WhatsApp. É só aguardar o nosso contato. Obrigado pela participação. E obrigado pela participação, você, ouvinte de Atitude, que tirou o tempinho e mandou mensagem aqui pro nosso WhatsApp. Se você ficou com vontade aí de provar uma pizza lá da pizzaria Morangueira, saiba que lá você encontra sabores deliciosos. 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E assim eu vou encerrando então Por Dentro do Mundo dessa quarta-feira, agradecendo a sua companhia, a sua audiência. Eu sou o Everton Liberto, tô indo nessa. Amanhã, às 5 horas da tarde, eu volto com outra edição do Por Dentro do Mundo. Na sequência, você fica com Renan Zamilian para toda a Rede Mundo Livre em mais uma edição do Mundo Livre Flow e 10 sons diretaços. Uma ótima noite para você e até mais. Tchau.
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5: Salve, ouvinte Mundo Livre, uma ótima noite de quarta-feira pra você que tá aqui conectado na rádio de Atitude Sonora. Eu, Renan Zamilhan, já tô chegando por aqui também e sigo contigo até às 11 da noite. Bora começar com o Flow, 10 sons diretos sem intervalo.

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0: Mundo Livre, sua atitude sonora. Tá no ar a minha edição de hoje do Mundo Livre Flow, 10 sons diretos sem intervalo. Uma ótima noite de quarta-feira pra você chegando agora, que já pegou aí o finalzinho do Foo Fighters Best of You. Antes rolou também som do Incubus com Pardon Me, teve Cássia Eller, Malandragem, Doobie Brothers com Listen to the Music, e abrindo a nossa sequência, teve som do Kiss, Sure Know Something. E agora puxando a parte 2, bora de Simple Minds, Don't You?
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0: Michael Jackson, Black or White, pra fechar a última edição de hoje do Mundo Livre Flow. Antes teve Steve Miller Band com The Joker, ainda rolou o som do Ira, Flores em Você, Arctic Monkeys com Opening Night e a parte 2 abriu com Simple Minds, Don't You. Agora são 7h46, uma ótima noite de quarta-feira pra você que segue comigo. Bora juntos curtindo muita música boa até às 11 da noite. Break na sequência e eu volto já já trazendo o som do YouTube pra gente aproveitar.
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0: Mundo Livre, sua atitude sonora, fechando por aqui mais um bloco do nosso encontro de hoje. Você ouviu Beatles com Love Me Do e por último The Killers, Human. O The Killers, inclusive, que está no lineup oficial da próxima edição do Lollapalooza Brasil, que ano que vem comemora 15 anos já, hein, de muita música ao vivo. Hoje a página oficial do evento divulgou, né, a divisão das atrações por datas e o Killers se apresenta no sábado 20... Mundo Livre, sua atitude sonora, fechando por aqui mais um bloco do nosso encontro de hoje. Você ouviu Beatles com Love Me Do e por último The Killers, Human. O The Killers, inclusive, que está no lineup oficial da próxima edição do Lollapalooza Brasil, que ano que vem comemora 15 anos já, hein, de muita música ao vivo. Hoje a página oficial do evento divulgou, né, a divisão das atrações por datas e o Killers se apresenta no sábado 20 de março ao lado do Queens of the Stone Age e do Mochak. Bom demais, né? Muito bem, agora são 8 horas e 3 minutinhos. Break pra puxar a próxima hora e eu volto já.
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0: Seguimos juntos com a programação noturna aqui da Mundo Livre. Hoje, 14 de outubro, bora juntos até às 11 da noite. E chegando agora, pra abrir, tem Pearl Jam, Black.

0: 8h24 nas ondas da Mundo Livre. Você ouviu Offspring com Self Esteem, antes Jota Quest do seu lado e ainda som do áudio Slave, I Am The Highway.
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0: Mundo Livre com Led Zeppelin, Rock and Roll. Tá aí, né? Uma das músicas mais famosas do repertório de clássicos do rock. Essa de 1971, lá do álbum 4. Antes ainda rolou por aqui CPM 22, com Dias Atrás. E o Stone Temple Pilots, Interstate Love Song. Agora 8h38, daqui a pouquinho depois do break, tem The Smiths.
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2: Help Yourself. Ajude a si mesmo. O título da música de Amy Winehouse inspira o nosso recado do Pink Rock de hoje. Reserve um tempinho para você. E um dado merece atenção. Segundo o Instituto Nacional do Câncer, apenas 5 a 10% dos casos de câncer de mama estão relacionados a fatores hereditários. Não ter casos na família não significa estar livre do risco. Por isso, converse com um profissional sobre o acompanhamento indicado para você. 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

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Bom demais fechar mais um bloco por aqui ao som de Lynyrd Skynyrd, Sweet Home Alabama. Antes, George Ezra com Budapest e ainda a parceria de Charlie Brown Jr. com Negra Lee com Não É Sério. Agora são 9 horas em ponto, vem chegando a Voz do Brasil na sequência e logo depois das 10 estou de volta para seguir com o nosso encontro desta quarta-feira. Te espero, hein?

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1: Olá, boa noite.
2: Boa noite para você que nos acompanha em todo o país.
1: Quarta-feira, 14 de outubro de 2026.
2: Vamos aos destaques do dia.
1: Brasil regulamenta marco legal dos jogos eletrônicos.
2: Ideia é estimular a inovação, a formação profissional e fortalecer a produção brasileira de games.
1: Nova regra traz ainda plataforma pública e gratuita para catalogar, divulgar e promover jogos nacionais. Graziele Bezerra.
3: E para ampliar a formação de profissionais para a indústria de jogos eletrônicos, o Ministério da Educação vai ofertar vagas para cursos de graduação na área de jogos digitais.
2: Outubro Rosa alerta para a prevenção do câncer de mama.
1: Agora, planos de saúde devem cobrir mamografia quando houver indicação clínica, mesmo antes dos 40 anos. Luana Karen.
4: A mamografia é o melhor exame para detecção precoce do câncer de mama. A partir dos 40 anos, as mulheres devem fazer mamografia anualmente.
2: Micro e pequenas empresas devem ficar atentas aos prazos para escolher o regime tributário de 2027.
1: Quem deseja entrar ou retornar ao Simples Nacional tem até amanhã para solicitar a opção.
2: Ainda tem dúvidas? Vamos falar da mudança e opções para você saber o que é melhor para o seu negócio.
1: Hoje na apresentação da Voz do Brasil, Luciano Seixas e Mariana Jungmann.
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1: Computadores, consoles, celulares, por todos esses meios é possível ter acesso a algum jogo eletrônico.
2: E para desenvolver esses games, que muitas vezes consomem horas da nossa atenção, é preciso juntar muita arte à tecnologia.
1: E todo esse trabalho agora faz parte do marco legal dos jogos eletrônicos, que vai regulamentar o setor.
3: O governo assinou nesta quarta-feira o decreto que regulamenta o marco legal dos jogos eletrônicos no país. A medida amplia o fomento ao setor, incentiva a formação de profissionais e promove os jogos brasileiros dentro e fora do país. O Brasil é o maior mercado latino-americano de games e está em quinto lugar no ranking de população online, com uma estimativa de 105 milhões de jogadores, segundo dados da Abra Games, a Associação Brasileira das Desenvolvedoras de Jogos Digitais Eletrônicos. O presidente da associação, Rodrigo Terra, acredita que a regulamentação vai ampliar o mercado e